obrigado, gente, pela presença de vocês. Prazer, viu, estar aqui com vocês. A quem tá assistindo de casa, muito obrigado. Simplesmente Dino. Valeu!

0: Muito obrigado. Obrigado, até a próxima. Valeu!
1: Hora certa. 9:37.

0: 11:19.
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0: 11:28.
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1: Hora certa.
2: 11:28.

0: 11:37.
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1: Hora certa.
2: 11:37.

0: 11:45.
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1: Hora certa.
2: 11:46.

0: 11:51.
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1: Hora certa.
2: 11:51.

0: 6:02.
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1: Hora certa.
2: Meia-noite e 3.

0: 2:14.
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0: Carlos Rezende, qual é o dedo nessa sanfona aí pra gente ver?
1: Gostou, Elton Prata?
0: Bonito. Mas e a mão esquerda nos baixos? Como é que é?
1: E aí, prestou?
0: Não. Agora vamos pôr a galera pra rebolar.

0: certa.
1: 3:10.
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0: 3:27.
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1: 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Bom dia, povo de Deus, segunda-feira de agosto, que a sua segunda-feira comece alegre e motivada, como deve ser na vida. Rezemos juntos, suplicando a Deus as graças e bênçãos do céu. Ah, mande as suas intenções no www.padrereginaldomanzotti.com.br. Em nome do Pai, do Filho e do Espírito Santo. Amém. Sagrada Família de Nazaré, nesta manhã, me coloco em oração por todas as famílias. Ó Sagrada Família de Nazaré, que as famílias aqui na terra tenham o discernimento necessário para fugir de todas as ciladas que o mundo oferece. Jesus, Maria e José, eu coloco como intenção especial os pais aqui na terra. Que Deus, o Pai do Céu, nos concedeu como pai biológico ou pais do coração. Diga o nome do seu pai. Senhor, aos pais falecidos, peço descanso eterno e a luz perpétua. Aos pais vivos, saúde, prosperidade e paz. Senhor, abençoai e santificai as famílias, de modo especial os casais. Aperfeiçoai o amor dentro do matrimônio. Fazei com que sempre lembrem o pacto nupcial e que possam a cada dia, no perdão, no diálogo, na fidelidade, reavivar o amor que os une. Senhor, nesta manhã, eu venho pedir que o perdão seja abundante na família, que o amor seja constante e o diálogo, uma ponte de recomeço. Afaste para longe das famílias brigas, discórdias, desavenças, infidelidade e enfermidade. Nesta manhã peço, Senhor, afastai para longe todos os ataques do inimigo contra a família. E de modo particular, por estas pessoas que em minha família precisam de oração. Sagrada Família de Nazaré, santificai e protegei a minha família. Rezo, Senhor, pelos pais, pais biológicos, pais adotivos, que vivam verdadeiramente a missão da paternidade. Pai nosso, que estais no céu, santificado seja o vosso nome. Venha a nós o vosso reino, seja feita a vossa vontade, assim na terra como no céu. O pão nosso de cada dia nos dai hoje. Perdoai-nos nas nossas ofensas, assim como nós perdoamos a quem nos tem ofendido, e não nos deixeis cair em tentação, mas livrai-nos do mal. Amém. O Senhor esteja convosco, Ele está no meio de nós. Que a bênção de Deus Todo-Poderoso recaia sobre a água, a roupa dos enfermos, principalmente a família e os pais. Em nome do Pai, do Filho e do Espírito Santo. Amém. Sagrada Família de Nazaré, santificai e protegei a minha família. Amém.
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0: certa.
1: 4 e 6.
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3: Bom dia, Zé Paulo.
4: Eu vou deixar meu endereço, ficarei feliz se algum de vocês me visitar. A minha casa não tem luxo, porém, quando ralhar o mato, por favor, tire o sapato para passar o ribeirão. Lá não tem água encanada, não tem farol de parada, nem tampouco contramão. A grama verde é o tapete da chegada, onde o vento nasce agitando a paineira, como se fosse uma bandeira hasteada em meu quintal. Não bata forte quando passar pela porteira, que a pancada da madeira machuca o meu coração. Lembra a batida que ela deu na despedida, fazendo da minha vida morada da solidão. Estrada, Guilherme Gustavo!
5: Ô, patrão!
4: Os caras acham que japonês só sabe plantar verdura.

0: 4:22.
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1: Bom dia!
2: Bom dia, Zé Paulo.

0: 34 e 37.
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0: certa.
1: 4:51.
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3: 4:56.
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0: 5 e 5.
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14: Ô, cara legal, pode me chamar de amigo. Ah, eu aceito, hein? Opa. Lembrando mais uma vez, como eu disse no início do programa, hoje, segunda-feira, dia 3, né, gente? 3 de agosto 2026. Mais uma vez, quero abraçar o produtor rural, amigo homem do campo, vaqueiro, leiteiro, porteiro, vigia. Ô, toma boa. 5:14, confere o reloginho, 5:14.
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14: Ao Abel e Caim, doutor Caipira, 5:14.

0: Abel e Caim, Doutor Caipira.
1: Hora certa.
0: Acerto redondinho, ajusta o ponteirinho. Agora 5:16, virou 5:17.
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0: O cara é legal, pode me chamar de amigo. Ah, eu aceito, hein? 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Costão, sempre ele, o doidão da região, vai lá. 5:18, confere o reloginho, 5:18.
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3: Ô, cara legal, pode me chamar de amigo. Ah, eu aceito, claro, né? Segunda-feira, agora 5 horas e 25, confere. Hoje começa as aulas, é isso? A garotada vai ralar peito hoje, né? É? Tem aula hoje, né? Ah, que beleza, né? Dia 3 de agosto, não é verdade? Então tá. Bom, 5 horas e 5, confere o reloginho. 5 e 25 agora. Olha, quer mandar seu recado? Anota aí, WhatsApp Cidade FM é o 99947-8910. Chama lá, dizendo quem é você e de onde está falando. 99947-8910. Código de área 33. 5h26.
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3: Alvieira e Vieirinha, Índio Galinhola, 5h26.

0: Legal na rádio das promoções, ó, o Vieira e o Vieirinha, Índio Galinhola. Eita, confesso que conheci essa raça de índio, não, hein?
1: Hora certa.
0: Acerta o reloginho, ajusta o ponteirinho. Agora 5:30.
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0: O cara é legal, pode chamar de amigo. Ah, eu aceito, claro que aceito, hein? Confere o reloginho, 5:30 agora, 5:30. Hoje, segunda-feira, tem a segunda da limpeza. Lá no supermercado, Boa Opção, Santa Rita, tem festa. Olha só, hein? 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Abraço, Valdir e Alessandra, e a todos os colaboradores aí do supermercado Boa Opção, em Santa Rita de Minas. 5:31, confere, 5:31. 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
0: 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É o João, o Wallace, o Renato e toda a equipe lá neste março aí da Lima Veículos. 5:33, confere o reloginho, 5:33 agora. É segunda-feira, me chama que eu vou.

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5: O cara legal, pode me chamar de amigo, ah, eu aceito, hein? Agora 5:42, a turma da Berganha tá aparecendo aí, né? Mas é, turma que dá o boa no lote. O Edmilson lá da, do Anderson Lanches, né? Segundo o Marquinhos, né? Muito amigo é o Marquinhos. Edmilson Anderson Lanches, Olegário Maciel, tá disponibilizando aí, vai dar 15 burros no lote. Ah, esse, isso que é investimento, hein? Marquinhos vai dar 10, né? Marquinhos confeiteiro, né? Bacana, né? Marquinhos menino do bigode, é o braço direito lá do Edmilson, né? Bacana, né? Muito bem, já estamos aí da Berganha, sempre dando burro no lote. O Daniel, trabalhador do Paleta, manifestou, falou que vai dar 6 burros no lote, né? A turma só crescendo, que bacana, né? A turma do investimento, eita! 5:42, acerta o reloginho, 5:42 agora. Quer mandar seu WhatsApp Cidade FM? Chama 99947-8910. Código de área 33. 5:43, conferido na segunda-feira, 5:43 agora.
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1: Acerto redondinho, ajusto ponteirinho. Agora 5:47 agora.
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1: O cara legal, pode me chamar de amigo, que eu aceito, claro que aceito toda hora, hein? 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
10: 5:54.
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3: Ô, cara legal, me chama de amigo. Ah, eu aceito, claro que aceito. Abraçando os padeiros de Caratinga região. Alô, padeiro, bom dia, bom dia, bom dia, bom dia. O Tiquinho Padeiro, né? O Dudu Padeiro lá da padaria do Baixão, na Rua da Cadeia. Baixão, pulador de quintal. Ô, Baixão, seu velho, pulador de quintal. Abraço a turma bacana aí. A dona Fatinha também da do Bairro Esperança, Rua de Cadeia. E a dona Fatinha também da Rua Mureré. Abraço a turminha bacana aí. Bom dia, obrigado pelo carinho da audiência. 5:57, confere no relógio. 5:57 agora. Ah, o Guilherme Santiago. É o franguinho na panela. 5:58.

0: Legal, Guilherme Santiago, olha o franguinho na panela.
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0: Alô, Preto Patroleiro, acerta o redondinho e ajusta o ponteirinho, agora 6:01.
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0: E eu tô de bem com a vida, esbanjando alegria todo santo dia. Obrigado por deixar eu fazer parte da sua família através do rádio. Eu aqui, você em sua casa, no seu trabalho, no seu carro, aonde quer que você se encontre com o rádio ligado, ah, eu tô dentro, juntos e misturados, com alegria de sempre. E eu tô que tô com uma tonelada de alegria, sempre fazendo o que gosto. Gente que faz o que gosta vive de férias, é verdade? É bom demais. 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Eu quero abraçar a turma da Embel. 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
5: Opa, já chegando, hein? Com certeza, hein? Vou organizar a casa por enquanto. 6:13, agora confere o reloginho, 6:13. Lembrando que hoje a garotada tem escola, né? Isso, volta às aulas hoje, é isso. Quem sabe, tivesse formação, me manda no zap aqui, por favor, né? Escuta aí, se realmente hoje dá início às aulas. Manda pra mim aqui no 99947-8910, tá bom? Chama, me informa aqui. 6:14, confere o reloginho, 6:14.
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5: Ao Chico Rei Paraná, pedaço de minha vida, 6:14.

0: rádio das promoções com o Chico Rei Paraná, pedaço de minha vida.
1: Hora certa.
0: Acerta o relógio, 6:16, confere o reloginho, 6:16 agora.
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0: O cara legal, pode me chamar de amigo, eu aceito, claro que aceito. 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Abraço ao Mauro e toda a equipe lá. Casa do Produtor. 6:17, confere o reloginho, 6:17. 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
3: 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Uma ótima semana a todos e um bom dia.
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5: Ô cara legal, pode me chamar de amigo que eu aceito. Ô, Heron, como é que tá as coisas? Heron, daqui de novembro, um grande Heron, um abraço, meu irmão, obrigado pelo carinho, viu? 6:07, confere o relógio, 6:27. Abraçando o Dadai do bairro de Moeiro, da Leonel Fontoura, o Almir, grande Almir, um abraço, irmão, obrigado pelo carinho da audiência, essa turma bacana aí do bairro Limoeiro. 6:28. Chama! Alô, Edgar! Cadê a minha fubá?

0: chama que eu vou, chama.
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0: Todo santo dia.

0: Alô, turma da escola, é hoje que começa as aulas, hein? Vamos para a aula, vamos estudar.
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0: Fazenda São Francisco, com João Paulo e Daniel, 6:30, mais conhecido como 6:30.

0: que isso, João Paulo Daniel? Não é verdade, não? É sonho? Ah, tá. Fazenda São Francisco. É, então tá certo. Abraçando minha amiga Maria Isabel. Maria Isabel, bom dia. Obrigado aí pelo carinho, viu? É, muito bom.
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0: Acerta o reloginho, 6:33 agora.
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0: Esse cara sou eu, tô de bem com a vida, sempre esbanjando alegria, todo santo dia. Obrigado por deixar eu fazer parte da sua família, através do rádio, eu aqui, você na sua casa, no seu carro, no seu trabalho, aonde quer que você se encontre com o radinho ligado, ah, eu tô dentro, juntos e misturados, com a alegria de sempre. 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

0: e o Márcio 99955-6420. 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Fala com Paulo e a Paulinha. 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
6: Ô, cara legal, pode me chamar de amigo. Ah, eu aceito. Ô, Daniel, como é que tá as coisas? Daniel do Paleto, eu dizia que vai dar 16 burros no loja também, né, Daniel? Opa, Daniel, como é que tá? Beleza, né? A turma da Berganha, a turma do investimento. O Alvim. Ó, o Vinho vai dar 8 burros no lote. É, tá um sacerdote. Grande Alvinho Marceneiro. Um abraço, meu irmão. Obrigado pelo carinho da audiência, viu? O Zé Baixinho também tá querendo investir aí. Pra turma da Berganha aí. Vai dar o burro no lote. O Preto Patrulheiro. O Fred. O Fred já é veterano aí nessa turma da Berganha, né, Fred? Já lucrou bastante dando aí o burro no lote. Eita, certo. Um abraço a turma bacana aí. Ô, Geraldo Silvério. Como é que tá as coisas aí no Bertoldo? Beleza? Joãozinho Silvério, essa família Silvério maravilhosa aí. Bom dia, obrigado pelo carinho da audiência. Evinha Silvério. Alô, Evinha. Bom dia, obrigado pelo carinho sempre da audiência. O Francisco Silvério. Ô, Francisco, ô, Chico. Como é que tá as coisas aí? Chico Silvério. Rapaz, vou vender couve, velho. Acho que já aposentou, né? Vai ter que trabalhar, vai ter que ralar peito. É, vamos que vamos, né? Canarinho deve nada pra ninguém, já acordou cedinho, hein? É, tem que acordar cedo pra trabalhar, dona de casa, dona de casa, o maridão tá dormindo ainda, opa, pega a garrafa pet de água geladinha e planta nas orelhas dele aí, pra acordar. Garotada, tudo bem? Opa, ei, hoje é dia de escola, viu? Hoje começa as aulas, né? Terminar aí o ano, a metade do ano aí completinho aí, tá certo? Isso, garotada, vamos estudar, quem sabe mais é valorizado, não é verdade? Tá aí com o papai no carro, opa, dá um abraço pro papai pra nós aí, olha o papai, dá um abraço da filhona, filhão aí pra nós. Eu sempre encontro os papais na rua, né, com os filhos, a gente bate aquele papo bacana, né? Então tá certo, vamos que vamos. 6h45, acerta o reloginho, 6h45 agora.
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6: Chitãozinho Chororó cantando Tristeza do Jeca. 6h46.

0: aí pra turma que gosta do Engasga Gata e chama! É o Rick Henry Cachaça! Ah, Engasga Gata, vamos devagar, hoje é segunda-feira, hein?
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0: E Chitãozinho, Chororó, Tristeza do Jega, participação especial de Christian.

0: Do 8 para 7, fazendo 8 para 7. Lembrando mais uma vez, hoje é 3 de agosto de 2026, hein? É o mês do vento gelado, oh, que beleza. Hoje é o dia do tintureiro, é isso, dia 3 de agosto. E hoje também é o dia do capoeirista, é, essa turma aí que guarda capoeira, muito bem. Capoeira é aquela dança aí da Bahia, né, gente? Não é mata virgem, não, tá? É capoeirista, né? Aquele esporte praticado aí, que veio de origens lá da Bahia, nossos irmãos, né? É, terra de todos os santos. Alô, turma do Volante Grande, alô, caminhoneiro, bom dia. Obrigado pela carona que me dá, carreteiro, caminhoneiro, a turma dos ônibus, das vans, né? Abraçar a turma bacana também da Erwin Diesel. Alô, Marreta! Bom dia! Encontrei com Marreta sábado, né? Bacana. Tomando que ele engasga gato, tá no bar respondendo o Daniel, né, Marreta? Ah, Marretão! Um abraço, meu irmão. Obrigado pelo carinho da audiência. A turma da Erwin Diesel. Alô, Nystrom! Erwin Diesel, cuidando da sua bomba injetora, do seu caminhão, da sua carreta, né? Autorizado Bosch. É a maior equipe especializada da turma aí, entende realmente de bomba injetora e tudo para o seu caminhão, sistema de ar lá e muito mais. Erwin Diesel, no trevo ali, indo para Bom Jesus do Galho, né? Erwin Diesel, vou já para lá. Faltando 6 para 7, agora confere o reloginho, faltando 6 para 7. Chama que eu vou! É segunda-feira, ninguém fala assim, né? Segundou, né? Como eu sempre digo, né? Segunda-feira é o melhor dia da semana, isso, vindo final de semana, né? A turma vem na marcha lenta, né? Verdade? Até engrenar, hein? Eita, mas vamos acelerar, vamos que vamos!
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É só alegria. 6:56. Como eu disse, hoje é o dia, né, do capoeirista e do tintureiro, não é verdade? O dia 3 de agosto de 2026. Turminha da escola, bom dia, bom dia. Tá indo pra escola, tá com o papai no carro? Opa, bom dia, bom dia. Vamos estudar. Alô, Maria Fernanda, dá um abraço pro papai aí, Ronaldo Lopes. A turma boa aí, a turma da Avantar também, a turma da Avantar, Roberto Segures. Alô, Marisa, alô, Andréia, alô, Juliana, alô, Bruno, alô, Thiago, Rafael, Luiz Felipe, Roberto e o Daniel. 6:57, confere o reloginho, 6:57. Alô, João Marcos, filho do meu amigo Zé Carlos Santos, né? Abraço, meu irmão, obrigado pelo carinho da audiência. O Arci Bombeiro Hidráulico, ou seja, Alci Encanador, um abraço, meu irmão, obrigado pelo carinho. Os barbeiros aí da Dona Jurica, né? A dupla WW, Éder e Wellington, abraço a turma bacana aí. Diz que faz barba, cabelo e bigode. Eita, se apertar faz mais coisa também, viu? Então tá joinha pra danar. Alô, Zé Pretinho. Zé Pretinho aí da rua, atravessa, né? Da rua Capitão Paiva. Um abraço, turma bacana aí. Bom dia, obrigado pelo carinho da audiência.

0: certa.
1: 6:58, Elisânia, não dá tempo de mais nada, tá na hora de agradecer. Agradecer a Deus mais um dia, né, gente? Mais uma semana se iniciando mais um mês, que é o mês de agosto. Demos graça ao Pai, ao Criador único, dono de nós, dono do mundo, dono do universo. E sempre com humildade, honestidade e muita, mas muita mesmo, muita fé. Só ter fé que dá. Chegou a hora de unir a rede Itaçate, chegando o jornal da Itatiaia. Na sequência, a dupla dinâmica, Israel Ferreira e Renato Salles, o Mr. Papagaio, para comandar o programa Interatividade. A todos, forte abraço, ótimo dia, ótima semana, abençoada para nós. Bom dia, vida. Só com Deus nós podemos tudo. Hoje, agora e sempre.

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1: Partidos têm semana decisiva para definir candidatos.
2: Leitinho deve ser confirmado hoje na disputa pelo governo de Minas.
1: Nome de Michele Bolsonaro entra na corrida ao Senado.
2: Convenções partidárias adiam votações no Congresso.
1: Superior Tribunal de Justiça julga nesta semana se ministro acusado de assédio será aposentado ou demitido.
2: Série especial dá voz aos caminhoneiros e aos desafios do transporte rodoviário.
1: Condomínios mais caros aumentam preocupação com calotes.
2: Mercado aposta em novo corte da taxa de juros nos próximos dias.
1: Elos Itatiaia encerra hoje o quinto ciclo com debates sobre o futuro da indústria.
2: Presidente da Argentina volta a chamar Lula de ladrão e corrupto e amplia a tensão diplomática.
1: Expectativa de acordo entre Estados Unidos e Irã reduz preço do petróleo.
2: No futebol, Copa do Brasil tem semana decisiva para Atlético e Cruzeiro.
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1: 7:02, Jornal da Itatiaia, segunda-feira, 3 de agosto de 2026. Apresentação, Fernanda Viegas e Eustáquio Ramos. Muito bom dia para você que está com a gente. Estamos ao vivo também no YouTube, no site, no aplicativo da Itatiaia, na Alexa, na TV a cabo e no canal 957 da Parabólica Digital. A partir de agora, toda a rede Itasat reunida para trazer os principais destaques de Minas, do Brasil e do mundo. 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
3: Acidente bloqueia parcialmente o anel rodoviário no sentido Rio de Janeiro na chegada ao viaduto São Francisco. Como já é um trecho com estreitamento de pista, há congestionamento desde a altura do viaduto da Avenida Cristiano Machado. Nas estradas, trânsito muito complicado na saída de Betim e Contagem para Belo Horizonte. Há lentidão na rodovia Fernão Dias desde a passagem pela Regap em Betim até a chegada à Avenida Cardeal Eugênio Pacelli. Mais cedo, tinha dois caminhões parados na faixa da direita antes do anel rodoviário. Esses veículos já foram retirados, mas ainda assim há lentidão. A Via Expressa é um caminho alternativo, mas também exige paciência devido ao fluxo intenso de veículos. Direto da Central de Trânsito Itatiaia MIV, repórter Isabela Gouveia.
4: Agora, as condições do tempo.
5: Minas Gerais terá uma segunda-feira de céu parcialmente nublado, com possibilidade de chuvisco ou chuva fraca e isolada no Jequitinhonha, Mucuri e Rio Doce. Céu claro a parcialmente nublado na Zona da Mata. Demais regiões, céu claro a parcialmente nublado com névoa seca. Possibilidade de geada na região serrana do sul do estado. Já BH terá uma segunda-feira de céu claro a parcialmente nublado com névoa seca. A temperatura mínima foi de 12 graus e a máxima deve marcar 27, com umidade relativa do ar em torno de 30% à tarde. Repórter Aline Neves.
2: 7:04, as convenções partidárias que terminam nesta semana adiam para a próxima a retomada dos trabalhos no Congresso Nacional. Então vamos para lá, para Brasília, falar com o nosso repórter Pedro Nascimento. Ô Pedro, isso vai acontecer, né? Jogar a retomada dos trabalhos para o dia 10, porque deputados, senadores continuam envolvidos nas campanhas, não é isso? Bom dia.
6: Pois é, bom dia para você, Fernanda, bom dia, Eustáquio, bom dia também para todo mundo que acompanha Itatiaia. Tá todo mundo querendo saber quem vão ser os candidatos, né? Como é que os partidos vão se organizar. E como a gente está chegando nessa reta final e a gente ainda não tem definição muito clara nos principais estados, um exemplo disso, Minas Gerais, os deputados pediram, os senadores pediram e os presidentes atenderam. Portanto, o recesso no Congresso Nacional, que já é tradicional, né? Todo meio de ano acontece, se encerra geralmente no dia 1º de agosto, em teoria sábado, ou seja, segunda-feira seria já um dia útil para os deputados e senadores, mas eles voltam ao trabalho só no dia 10 de agosto, mas aí com uma promessa, né, Fernanda? Eles prometem voltar com um chamado esforço concentrado antes das eleições de outubro, sessões já com data marcada do dia 10 ao dia 14 de agosto e também do dia 31 ao dia 3 de setembro. O presidente do Senado, o senador Davi Alcolumbre, também é o presidente do Congresso Nacional, ele, né, partiu dele essa iniciativa, alinhou o calendário com o presidente da Câmara, Hugo Mota, para que tanto o Senado quanto a Câmara deliberem, né, simultaneamente sobre projetos que são considerados aí prioritários, mas que estão na pauta sem nenhum tipo de andamento, né? O objetivo, segundo eles, é dar maior eficiência à tramitação de propostas no Congresso Nacional, independentemente dessa esticada que os deputados e senadores estão dando aí na volta do recesso. Uma das prioridades, com certeza, né, a gente pode já dizer aqui, que é o fim da escala 6x1, projeto que reduz a jornada semanal de trabalho de 44 para 48 horas, para 40 horas, perdão, né, não vai aumentar, vai diminuir, e o tema tá parado no Senado desde maio, depois que foi aprovado na Câmara dos Deputados. Além disso, a gente também tem diversos projetos, como, por exemplo, projeto que criminaliza a misoginia, PEC da segurança pública, PEC da autonomia ao Banco Central, tudo isso volta a ser discutido somente no próximo dia 10, lembrando que já tem o próximo recesso confirmado, que é do dia 23 de dezembro do final do ano, né, de 2026, até 1º de fevereiro de 2027, portanto, uma janela curtinha, mas que os deputados terão que votar aí temas importantes e os senadores também. Neste momento aqui em Brasília, temperatura em 19 graus e céu nublado na capital federal. Volto com vocês, Fernando, Eustáquio.
1: Obrigado. Pedro Nascimento, ao vivo de Brasília. Após as escolhas dos candidatos para disputar as eleições, o registro dos nomes deve ser feito no Tribunal Superior Eleitoral até o dia 15 de agosto.
2: Para a presidência da República, já se lançaram o senador Flávio Bolsonaro, os ex-governadores Romeu Zema e Ronaldo Caiado, um dos fundadores do Movimento Brasil Livre, Renan Santos, e a dentista Samara Martins, além do presidente Lula, que tenta a reeleição.
7: O PT confirmou nesse domingo em convenção a candidatura à reeleição do presidente Lula em um evento no Expo Center Norte, em São Paulo. Lula vai repetir a chapa vencedora das eleições de 2022 e terá novamente Geraldo Alckmin na vice-presidência, que também já teve o nome confirmado pelo partido PSB. Já no sábado, o Republicanos confirmou o nome de Tarcísio de Freitas na disputa pela reeleição ao governo de São Paulo. Felício Ramute, do MDB, é o vice na chapa estadual. O evento, realizado no ginásio do Ibirapuera, teve o presidenciável Flávio Bolsonaro como destaque, com pesquisas apontando que a eleição será decidida nos detalhes. Lula e Flávio têm direcionado os discursos para parcelas da sociedade que serão decisivas na eleição. O eleitorado feminino está no centro das atenções das duas campanhas. De São Paulo, repórter Mardélio Couto.
1: 7h08. Mesmo ausente na convenção partidária, a ex-primeira-dama Michele Bolsonaro entra na corrida ao Senado e anuncia a aliança com Flávio.
8: A ex-primeira-dama Michele Bolsonaro não participou da convenção do Partido Liberal em Brasília. O evento marcou o anúncio da candidatura dela por uma das vagas do Distrito Federal ao Senado, junto com a deputada Bia Kicis. Segundo aliados, Michele não compareceu ao evento por recomendações médicas, após ser internada por causa de uma forte crise de enxaqueca, que inclusive estava resistente aos medicamentos, segundo o hospital aqui da capital federal. A ex-primeira-dama teve alta hospitalar no final do domingo, após passar por exames e ter sido submetida a um chamado bloqueio anestésico dos nervos cranianos. Agora, Michele deve seguir em acompanhamento médico, que pode atrasar a entrada dela na campanha ao Senado. Durante o evento do PL, o enteado de Michele, candidato à presidência da República, Flávio Bolsonaro, desejou uma pronta recuperação e agradeceu pela atuação dela nos bastidores da campanha. Agora, a expectativa é para que os dois se encontrem, marcando a primeira conversa presencial após o atrito recente em que Michele publicou um vídeo criticando Flávio. O evento em Brasília contou ainda com a participação do presidente nacional do PL, Valdemar da Costa Neto, e da governadora do Distrito Federal, Celina Leão. De Brasília, João Pedro Melo.
2: 7:09.
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2: O senador Cleitinho deve ser confirmado hoje como candidato ao governo de Minas. É isso, Berta? Bom dia.
9: Bom dia, Fernanda. Bom dia, Eustáquio.
1: Bom dia,
9: amigos da Itatiaia. A Direção Nacional do Republicanos deverá oficializar nesta segunda-feira, 3 de agosto, a candidatura do senador Cleitinho ao governo de Minas. Tudo caminha para que a chapa majoritária seja pura, ou seja, Cleitinho na cabeça e Luiz Eduardo Falcão, ex-prefeito de Patos, como candidato a vice. Com esse encaminhamento, o PL deverá confirmar a coligação com o Republicanos em Minas. Os dois partidos deixam assim o projeto articulado pelo ex-secretário de Estado de Governo, Marcelo Aro, que tentou construir a unidade do campo bolsonarista em torno do nome dele na disputa ao Palácio Tiradentes. Em visita ao senador Cleitinho, neste domingo, 2 de agosto, o presidente estadual do PL, Zé Vitor, e o deputado federal Domingos Sávio reafirmaram a expectativa de coligação. Segundo Domingos Sávio, nessa reunião com Cleitinho, eles esclareceram que em momento algum o partido tomou outro rumo. Domingos Sávio afirmou que o PL só considerou o apoio a Marcelo Aro no contexto em que foi afirmado que Cleitinho não seria candidato. Nesta quinta-feira, 30 de julho, em reunião com o governador Matheus Simões, Marcelo Aro lhe disse que estaria deixando o governo porque havia avançado nas articulações para disputar o Palácio Tiradentes, conforme revelou a Itatiaia Matheus Simões, candidato à reeleição. Até este momento, a chapa que se desenha é pura. Terá Cleitinho e Falcão do Republicanos como candidatos ao governo e a vice. Domingos Sávio para a primeira vaga ao Senado Federal e a segunda vaga está aberta dependendo das conversas com a Federação União Progressista, que faz nesta segunda-feira 3 a sua convenção partidária. Marcelo Aro poderá ser indicado para concorrer à segunda vaga da chapa ao Senado, caso a Federação União Progressista se junte à aliança entre Republicanos e PL no Estado. Berta Macaron para o Jornal da Itatiaia.
1: 7:12, daqui a pouco você acompanha aqui no Jornal da Itatiaia. Condomínios mais caros aumentam preocupação com calotes.
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2: Isa, Isabela Gouveia atualiza a situação de um acidente na região metropolitana de Belo Horizonte.
3: Viegas, a perícia e o Rebecão são aguardados agora na rua Ari Teixeira da Costa, em Ribeirão das Neves, no centro da cidade, na região metropolitana de Belo Horizonte, onde, como a gente acompanha aqui na Itatiaia, um idoso de aproximadamente 70 anos morreu atropelado por um ônibus no local. Segundo informações preliminares apuradas junto com a polícia, o motorista desse ônibus teria fugido do local e até o momento ele não foi encontrado. Equipes do SAMU e do Corpo de Bombeiros também estiveram no local desse acidente. Lembrando que, como a gente também acompanha aqui, esse é o segundo caso de atropelamento com morte de um idoso registrado em menos de 24 horas na região metropolitana de Belo Horizonte. Ontem, na manhã de ontem, uma idosa de 84 anos foi atropelada por um motociclista de 17 anos sem carteira de habilitação. Trânsito congestionado nas principais vias do entorno do centro de Ribeirão das Neves, mas não é necessário buscar outros caminhos. Volto com vocês.
1: Obrigado, Isabela Gouveia, ao vivo aqui no Jornal da Itatiaia. 7:15, ao vivo também, agora nós vamos para o Rio de Janeiro, porque uma operação prende suspeitos de abastecer presos com drogas e celulares em presídios. Da capital fluminense, a repórter Diana Rogers acompanha. Bom dia, Diana.
19: Bom dia para você também, destaque para os ouvintes. Essa operação é da Polícia Civil através da DRACO, a Delegacia de Repressão às Ações Criminosas, e tem apoio da Subsecretaria de Inteligência do Sistema Penitenciário. É uma operação contra uma organização criminosa responsável pela entrada de drogas, aparelhos celulares e também acessórios no sistema prisional fluminense. A operação está cumprindo não só mandados de prisão temporária, mas também de busca e apreensão em vários endereços da capital fluminense e também da região metropolitana. A gente conversou agora com a assessoria de imprensa da Polícia Civil, informação de 3 presos até o momento. A investigação começou após uma tentativa frustrada de introdução de drogas e celulares em uma unidade prisional. Segundo a polícia, a partir desse episódio, os agentes realizaram, então, um amplo trabalho de inteligência com análise de imagens, cruzamento de dados, diligências e investigação financeira que permitiu identificar um grupo criminoso estruturado com divisão de tarefas e também atuação coordenada para abastecer integrantes de facções presos no sistema penitenciário. As apurações também revelaram que um dos principais alvos dessa operação movimentou mais de R$ 250 mil em transferências em um curto período, valor que é incompatível com sua capacidade financeira. Operação segue em andamento, até o momento 3 pessoas presas. Fernanda Viegas e Eustáquio.
2: Obrigada, Diana Rogers. Agora 7:17. Com a alta dos custos de manutenção como água, energia e mão de obra, morar em condomínio está cada vez mais caro e o reajuste acima da inflação aumenta o risco de inadimplência.
20: O condomínio virou uma das contas que muitos brasileiros têm dificuldade para manter em dia. Um levantamento da Superlógica mostra que o valor médio da taxa de condomínio no país subiu 6,8% em 2025, acima da inflação oficial, que ficou em 4,26%. Hoje, a taxa média no Brasil é de R$ 828 por mês. Juliana Borges, servidora pública, reconhece que o condomínio tá salgando no bolso.
21: Pesa no bolso. Não sei como é que onde nós vamos chegar se o negócio continuar a escalonar desse jeito.
20: Já pensou em mudar de local de moradia por causa do condomínio?
21: Já cheguei a procurar outros lugares que tenham um condomínio mais em conta, porque tá difícil, viu?
20: Samuel Ribeiro é vendedor. Para ele, o valor do condomínio tá acima do esperado.
22: Tá bem caro para um condomínio que não entrega muita coisa.
20: Segundo os dados dessa pesquisa, nos condomínios com mensalidades de até R$ 500, a inadimplência também está alta. Chegou perto de 10% no fim do ano passado. Carlos Eduardo Alves de Queiroz, presidente do Sindicom, MG, Sindicato dos Condomínios Comerciais, Residenciais e Mistos de Minas Gerais, a inadimplência compromete o caixa dos condomínios e pode afetar serviços essenciais como limpeza, segurança e manutenção.
23: Ficam comprometidos e aqueles que pagam em dias também comprometidos, porque se você deixa de pagar uma manutenção de um elevador, a empresa vai deixar de prestar serviço de manutenção, substituição de uma peça, que são serviços básicos para aqueles prédios que têm elevador. Uma conta de água, por exemplo, a Copasa tem, às vezes, uma inadimplência e ela, por ser uma concessionária e fornece a água, ela tem que receber. Aí as pessoas começam a questionar e deixam de pagar. E esse débito só vai subindo. Fornecimento de energia, as concessionárias também têm subido. Nós temos que levar em conta também que as nossas edificações estão ficando cada dia mais velhas e precisa de manutenção.
4: A gente agradece ao Carlos Eduardo Alves de Queiroz, presidente do Sindicom, MG, Sindicato dos Condomínios Comerciais, Residenciais e Mistos de Minas Gerais. Repórter Fabiano Frade.
1: 7:20.
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1: Ô Valdir Barbosa, a alta no campo contrasta com a leve queda no preço da carne. Bom dia para você.
5: Bom dia. Soja, café e boi gordo fecham o mês de julho com as maiores altas de preços entre as mercadorias agrícolas. O consumidor já pôde sentir ligeiras quedas em alguns cortes bovinos praticados nesse final de semana. No mercado atacadista, onde se encontram os produtores e os frigoríficos, os preços da arroba continuam firmes e não se registrou queda nas regiões produtoras. Somente na segunda quinzena de julho, o boi registrou alta de R$16,70 no valor da arroba, que fechou o mês valendo R$348 em São Paulo. Goiás e Minas Gerais, Uberaba, fecharam em R$326. Mato Grosso do Sul, R$335. Mato Grosso com R$325. De acordo com o mercado futuro, os contratos com vencimentos em agosto fecham em R$349,50 e setembro em R$351. Para outubro e novembro, ligeiras quedas se recuperando em novembro e dezembro. Com o encerramento das exportações para a China e alguns produtores com gado pronto para sair dos confinamentos, há previsão de pequena queda de preços para o consumidor. A princípio, nada que venha fazer grandes movimentos no mercado varejista. Seria apenas uma tentativa de incentivar o consumidor a voltar a comprar carne bovina com mais intensidade. O café volta a alcançar bons preços no mercado internacional, chegando também ao Brasil. Mesmo com a safra brasileira sendo novo recorde, ainda há instabilidade entre os investidores estrangeiros quanto à oferta global diante das previsões climáticas negativas. Itatiaia Agro, Valdir Barbosa.
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2: 7:22. Daqui a pouco, o Superior Tribunal de Justiça decide nesta semana sobre punição a ministro acusado de assédio.
1: Mercado aposta em novo corte da taxa de juros.
2: Elza Itatiaia encerra hoje o quinto ciclo com debates sobre o futuro da indústria.
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1: Luzi será punido por acusações de assédio sexual, importunação sexual e injúria contra duas mulheres.
2: O julgamento é considerado histórico porque vai ser a primeira vez que a corte analisa se um ministro pode ser demitido ou se a punição deve ser a aposentadoria compulsória. A Procuradoria-Geral da República defendeu a aposentadoria do magistrado.
1: Marco Buzzi está afastado do cargo desde fevereiro, quando foi aberto um processo disciplinar contra ele. As denúncias foram feitas por uma jovem de 18 anos que esteve na casa do ministro em Santa Catarina e por uma ex-funcionária do gabinete.
2: O caso ganhou ainda mais atenção após uma decisão do Supremo Tribunal Federal que questionou a aposentadoria compulsória remunerada como punição máxima para magistrados.
1: Desde a criação do Superior Tribunal de Justiça em 1989, apenas outros dois ministros tiveram a conduta analisada pela corte. O julgamento de Marco Buzzi pode estabelecer um novo entendimento sobre a punição de integrantes dos tribunais superiores.
2: 7:26.
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2: A decisão do Banco Central sobre a nova taxa de juros, Rita, movimenta o mercado financeiro, não é? Bom dia.
11: Bom dia. A decisão de política monetária no Brasil é o principal evento da semana. A reunião do Copom começa amanhã e termina na quarta-feira. E o mercado espera um corte de 0,25 ponto percentual na taxa básica de juros, a Selic, que deve cair de 14,25 para 14%. Daqui a pouco nós teremos, como acontece toda segunda-feira, a divulgação do relatório de mercado, boletim Focus do Banco Central. E a gente agora tem que ficar de olho é na perspectiva para a taxa Selic e a taxa de juros para 27, 28 e 29. A frágil situação fiscal do Brasil preocupa e preocupa muito. E aí a gente entende por que convivemos com um juro tão alto e por que é tão difícil o Banco Central cortar os juros de forma rápida e significativa. A situação fiscal aponta que o gasto médio do Brasil com juros da dívida pública deve terminar este governo Lula no maior patamar em mandatos presidenciais do século XXI. O gasto médio é enorme e supera a primeira gestão do próprio Lula entre 2003 e 2006. Ele deve bater o seu próprio recorde. O número é resultado dessa gastança, dessa falta de comprometimento com o equilíbrio fiscal do país. O Ministério da Fazenda diz que tem uma variedade maior de fatores, como o cenário externo, para explicar os números. Mas, na verdade, o que explica o número é o risco. A taxa de juros que a gente paga depende do risco que a gente carrega para quem nos financia. E o Brasil, os governos, de formas sucessivas aí com um intervalo no governo Michel Temer e no governo Bolsonaro, já que Bolsonaro foi o único presidente que entregou para o seu sucessor uma relação dívida PIB menor do que recebeu do seu antecessor, Michel Temer. Isso convivendo com uma pandemia. E agora a pandemia é a falta de juízo no uso do dinheiro público e em gastar mais do que arrecada, apesar desse governo ter atingido também o recorde histórico de arrecadação da Receita Federal. Apenas em junho de 2026, o gasto acumulado em 12 meses alcançou 8,8% do PIB, atingindo 1 trilhão 160 bilhões em pagamento de juros, o maior valor nominal da série histórica. Desde dezembro do ano passado, as despesas superam a casa de 1 trilhão. Portanto, gente, quando a gente bate aqui nessa mesma tecla e pede austeridade e pede que o governo tenha pena da sociedade brasileira e tenha uma gestão capaz de diminuir a cobrança de impostos e também de diminuir as despesas, carregando esse Estado inoperante, ineficiente e às vezes corrupto, é disso que nós estamos falando. Estamos falando disso em um ano eleitoral. Rita Mundim, para a Rádio Itatiaia.
1: 7:30, representantes da indústria, especialistas e lideranças do setor se reúnem hoje para o evento que marca o encerramento do quinto ciclo do Elos Itatiaia.
2: A programação vai ser dedicada à discussão dos principais desafios enfrentados pela indústria brasileira, com foco em temas estratégicos para o desenvolvimento econômico e a competitividade do setor.
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13: O painel de abertura conta com a fala do vice-presidente da República e ex-ministro do Desenvolvimento, Indústria, Comércio e Serviços, Geraldo Alckmin. Dentre os convidados estão diversos representantes da indústria e de grandes empresas, como do ramo de automóveis e alimentício, por exemplo. Todos eles vão participar dos painéis que discutem os gargalos da competitividade brasileira no comércio internacional, o custo Brasil, o fim da escala 6x1, falta de mão de obra e diversificação industrial de Minas Gerais. Sobre um dos temas, que é a escassez de trabalhadores em alguns setores, o presidente do Sinduscom, Sindicato da Indústria da Construção Civil de Minas, Rafael Lafetá, defende a modernização das relações de trabalho.
14: Eu acho que a relação de trabalho na construção civil, ela vai sofrer alterações e principalmente com a modernização dos métodos construtivos, com a industrialização do processo construtivo, que é um caminho que tem que se buscar na construção civil. Precisamos mecanizar mais, precisamos robotizar mais, precisamos ter mais padrão no Brasil. Tudo isso é importante para entender essa falta de mão de obra e a necessidade de construção de infraestrutura e moradia no Brasil.
13: O evento de encerramento do Elos é uma oportunidade para interligar o setor produtivo com o governo. Empresas e tomadores de decisão do poder público vão estar juntos e trocar ideias. O prefeito de Nova Lima, João Marcelo Diegues, diz que é um evento que gera conexão.
15: E através dessas conexões, certamente gerar um ambiente que propicia o desenvolvimento dos nossos municípios e do nosso estado. Né, essa oportunidade do Elos Indústrias certamente será um grande encontro entre poder público, iniciativa privada e horizonte de futuro para o estado, que é um dos grandes motores do nosso país, que é o nosso estado de Minas Gerais.
13: O desenvolvimento de Minas é o pano de fundo de toda a discussão que acontece. E a indústria mineira está representada através de diversas entidades e empresas. Um dos tópicos que o setor está de olho é a jornada de trabalho. A gerente trabalhista da Federação das Indústrias do Estado de Minas, a FIENG, Fernanda Ribas, diz que é preciso uma discussão que corresponda à necessidade de cada área.
16: Olha, a FIENG entende que esse debate sobre redução da jornada, aumento da folga, né, dos empregados, é um debate legítimo, importante, mas ele deve ser feito nas mesas de negociação. A negociação coletiva é o instrumento correto, adequado para se fazer essa discussão.
13: As reportagens do Elos que passaram aqui no jornal tiveram a produção de Célio Ribeiro. Repórter Edson Costa.
1: 7:34, a seguir, série especial da Itatiaia percorre mais de 1.000 quilômetros para mostrar os desafios do transporte de cargas no Brasil.
2: No futebol, Copa do Brasil tem semana decisiva para Atlético e Cruzeiro.
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1: Diversos profissionais da categoria, além de especialistas e empresários do setor, para entender os obstáculos enfrentados diariamente por quem vive do transporte de cargas.
2: O Brasil tem mais de 4 milhões de caminhoneiros. São trabalhadores que rodam quilômetros e quilômetros todos os dias, levando basicamente tudo que o país produz e consome, desde a água que você bebe até o equipamento por onde você me ouve ou me assiste nesse momento. Gente como o Juliano Vieira da Silva, que há mais de 20 anos trabalha atrás do volante grande.
3: Nós somos esposos, somos filhos, somos pais, né? E sempre tem alguém nos esperando. E a gente deseja fazer uma boa viagem, atender o cliente como ele deve ser atendido, com respeito e ser respeitado. Essa é a nossa classe.
2: Os caminhões são o meio responsável por transportar mais de 60% de todas as mercadorias que circulam no Brasil. Apesar disso, a primeira lei que regulamenta o trabalho dos caminhoneiros só surgiu em 2012, sendo alterada por uma nova lei em 2015. Conhecida como a nova lei do motorista, a legislação regulamentou a profissão, conforme explica Oswaldo Salgado, um dos vice-presidentes da FETSENG, Federação das Empresas de Transporte de Cargas e Logística de Minas Gerais.
4: Regulamenta principalmente a jornada de trabalho do motorista, trazendo aí a escala de descansos, de repouso para o motorista. O motorista, ele tem que ter um tempo de direção aí ininterrupto aí, ou de 5h30 e com 30 minutos para intervalo de descanso. Se tornou obrigatório, e a interjornada também de 11 horas trabalhada, que é o grande problema que nós enfrentamos em toda essa operação aí do transporte na lei do motorista.
2: A lei do motorista trouxe pontos positivos, como a segurança jurídica na relação entre patrão e empregado e a definição do tempo de descanso, para diminuir o cansaço dos motoristas e, consequentemente, os acidentes. Porém, mais de 10 anos depois, a lei divide opiniões. Oswaldo Salgado, da FETSENG, explica alguns dos tópicos polêmicos.
4: A jornada de 11x2, ela vem com a intenção de descansar o motorista, de dar a ele os direitos necessários para descanso, para que ele consiga realizar a função. Ao mesmo tempo que virou um complicador na falta da infraestrutura que nós não temos no país, vamos dizer assim, em Minas e no país também. Então, aonde esse motorista vai parar para descansar? Aonde ele vai parar com segurança? A gente está falando ali entre o caminhão, a carreta e a carga, um valor muito expressivo para que ele pare em qualquer lugar.
2: Todos entendem que o descanso é necessário, mas empresários e motoristas acreditam que a lei poderia ser mais flexível diante de desafios que a categoria enfrenta nas estradas. Jair Vitor Mendes busca cargas em Minas Gerais para levar para Pernambuco, em uma viagem que dura cerca de 6 dias. A Itatiaia encontrou com ele em Nova Serrana. Além da carga, Jair levava no caminhão 2 itens muito valiosos: a esposa e o filho de 2 anos. Ele tem uma opinião forte sobre a legislação.
5: Rapaz, essas leis aí, algumas ajudam e algumas não ajudam com nada. A gente tem que fazer horário, não tem como você dormir 12 horas e tocar 12 horas só. Tipo assim, você dorme umas 2 horinhas, acelera, cansou, dorme mais umas 2, aí não pode, tem que ser 11 horas direto descansando.
2: Além disso, a categoria convive diariamente com problemas como insegurança, criminalidade, falta de estrutura e altos custos. A Itatiaia percorreu mais de 1.100 quilômetros acompanhando o motorista Juliano, que você ouviu no início da reportagem, e outros motoristas pelo caminho, para entender a realidade desses trabalhadores. Nos próximos dias, você vai descobrir a opinião desses caminhoneiros sobre a legislação atual e o apelo da categoria para que eles sejam mais ouvidos pela classe política. E além disso, vai entender como a escala de trabalho atual e as mudanças discutidas em Brasília podem elevar o preço de basicamente tudo que é comprado e vendido no Brasil.

0: Repórter Célio Ribeiro.
1: 7:41.
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1: Hora da gente conversar com Natália Fiuza sobre futebol. No fim de semana, a Copa do Brasil, tanto o Atlético quanto o Cruzeiro não conseguiram vencer. Então, ficou para esta semana a decisão de quem passa para as quartas de final. Será que a gente pode confiar em Natália Fiuza? Bom dia para você.
3: Ei, Fernanda, bom dia para você também, a todos que nos acompanham aqui no Jornal da Itatiaia, confirmando 7:42. Estamos confiantes, sim, para os jogos da volta. O Atlético somente empatou 0-0 com o Juventude no sábado na Arena MRV, vai definir a sua classificação agora fora de casa, já nesta terça-feira. O Cruzeiro joga na quarta no Mineirão, também empatou 0-0 com a Chapecoense na Arena Condá em Chapecó e vai definir agora a vaga ao lado do seu torcedor no Gigante da Pampulha. O Cruzeiro jogou ontem, empatou então 0-0 e o comentarista Edu Panzi acompanhou o jogo e traz os detalhes aqui no Jornal da Itatiaia. O Cruzeiro teve um gol anulado, criou as melhores chances, mas ainda assim ficou devendo. Mas Copa, jogos de Copa, torneios eliminatórios, o mais importante será vencer na quarta-feira. Não é isso, Edu? Bom dia.
4: Oi, Nath, bom dia pra você, pra quem se liga no Jornal da Itatiaia. 0-0 é isso, resultado que dá pra dizer que é bom, porque é Copa, né? O Cruzeiro empatou fora de casa e vai decidir em Belo Horizonte no meio da semana. Joga por uma vitória simples, é superior a Chapecoense e vai jogar diante do seu torcedor, né? Agora, o desempenho não foi legal, principalmente do meio para frente, o setor ofensivo, o ataque do Cruzeiro que não funcionou, muitas peças apagadas. Matheus Pereira, o principal jogador do time, não jogou bem, foi substituído no segundo tempo. Cajota praticamente não pegou na bola, né? E o Cruzeiro, de grandes chances, só teve uma no jogo, já na segunda etapa. O Arroio perdeu um gol dentro da pequena área, uma grande defesa do Anderson, goleiro da Chape. Defensivamente, o Cruzeiro teve mais problemas no primeiro tempo, corrigiu no segundo tempo, marcou melhor. Mas no final das contas, um 0-0, que dá para dizer, Natália, que pro Cruzeiro não é ruim, porque decide em Belo Horizonte, e pra Chape também não. Vem pra BH jogando a responsabilidade toda pro Cruzeiro.
3: É isso. Comentarista Edu Panzi conosco aqui no Jornal da Itatiaia. Emerson Pansieri também está conectado conosco, ainda do sul do país, para trazer mais da repercussão desse empate 0-0, a expectativa do Cruzeiro também para o jogo da volta. Palavra importante também de um jogador aqui conosco. Não é isso, Panzi? Bom dia.
5: Bom dia para você, Nath, para quem acompanha o Jornal da Itatiaia. O Cruzeiro empatando com a Chapecoense por 0-0, joga agora quarta-feira às 19h no Mineirão, essa vaga para as quartas de final da competição. Xerifão da Zaga Celeste, Fabrício Bruno, fala da partida na Arena Condá e também projetando o que não pode faltar para o próximo jogo.
6: Acima de tudo, com muita organização, né? Acho que independente pode ter faltado um pouco de inspiração na frente, mas eu acho que organização, vontade, eu acho que não faltou hora nenhuma. Talvez ali a gente tenha uma bola do Arroio, teve um gol anulado do Kenji, então acho que ficou pelos mínimos detalhes, mas a decisão tá aberta. Contar com o apoio do nosso torcedor diante do nosso estádio pra gente buscar essa classificação que é de extrema importância para nós.
5: Jogadores do Cruzeiro chegaram no início da madrugada, foram liberados porque à tarde tem treino às 16h, pensando nesse desafio contra a Chapecoense. Mais de 15 mil torcedores garantidos e o Cruzeiro está contratando o atacante Lúcio Rodrigues, uruguaio, chega nesta terça-feira, vem do Neon da Arábia Saudita, e até sexta-feira Wesley, atacante que vem do Al Nassr, também chegando, os dois atletas por empréstimo. Nath.
3: Obrigada, Emerson Pansieri. O Cruzeiro reforçando o seu sistema ofensivo. São várias as decisões daqui em diante. Na quarta-feira, 19h, Cruzeiro e Chapecoense no Mineirão, jogo de volta das oitavas de final, e já na semana que vem, hein, teremos Cruzeiro e Flamengo pela Libertadores. Olha, tivemos, além de Cruzeiro e Chape, outros jogos da Copa do Brasil ontem. Vamos aos resultados. O Palmeiras largou em vantagem, venceu o Fortaleza por 3-0, jogando no Nubank Park em São Paulo. Maurício Arias e Flaco Lopes marcaram os gols da equipe de Abel Ferreira, que agora pode perder por até 2 gols de diferença na partida de volta, que ainda assim estará com a sua vaga garantida. No interior paulista, no Maião, o Mirassol e o Grêmio empataram por 1-1. Bruno Santos abriu o placar para o Mirassol. Na etapa final, a Muzu empatou para o Grêmio. Tá tudo em aberto. Partida de volta em Porto Alegre. E no Beira-Rio, o Internacional surpreendeu. Venceu o Corinthians por 2-0. Gols de Matheus Bahia e Alan Patrick de pênalti. Agora o Corinthians terá um resultado duro para reverter no jogo da volta em São Paulo. E o Internacional, né, que vinha de uma sequência aí de 5 jogos sem vencer, conquistando um grande resultado ao lado do seu torcedor. No sábado, o Atlético apenas empatou com o Juventude por 0-0. A diretoria ficou na bronca com a arbitragem e nos bastidores também tem novidade, volante que pode estar próximo de ser contratado. Não é isso, Cláudio Rezende?
7: Na bronca com a arbitragem e o pênalti não marcado em cima do Natanael no último sábado, jogo de ida contra o Juventude pela Copa do Brasil. O Galo já preocupado porque agora tá tudo em aberto no duelo de volta amanhã, 7:30 PM em Caxias do Sul, e lá haverá pressão muito forte com o estádio lotado para esta partida. No mercado, o Atlético tem o nome de Kevin Castanho, 25 anos, colombiano, que esteve na última Copa do Mundo, jogador do River Plate. Ele está na mira. O Atlético tenta os detalhes para fechar o negócio por empréstimo com opção de compra.
3: Obrigada, Cláudio. Ainda a Copa do Brasil, falta um duelo de ida das oitavas de final, jogo que será hoje às 9:00 PM entre Atlético Paranaense e Vitória na Arena da Baixada. O Vitória que chegou à fase oitavas de final com muita moral, né? Depois de ter eliminado um dos favoritos ao título, o Flamengo. As notícias do esporte com Nath Fiuza aqui no nosso Jornal da Itatiaia. Volto com você, viu, Eustáquio? Boa semana.
8: Obrigado, Nath. Bom trabalho, ótima semana para você também. Faltam 12 minutos para as 8. No próximo bloco, noticiário internacional. Presidente da Argentina volta a atacar Lula e reacende tensão diplomática.
1: Petróleo cai após Trump anunciar retomada de diálogo com o Irã.
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0: 8:11.
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0: O presidente da Argentina, Javier Milei, reacende a crise diplomática com o Brasil ao chamar o presidente Lula de ladrão e corrupto. De Buenos Aires, Márcio Rezende.
2: É ladrão. É um ladrão.
3: É ladrão, é ladrão, é um corrupto. Foi condenado, foi preso, portanto também presidiário. E o libertaram por uma falha administrativa no processo, não por ser inocente, acusou Milei numa entrevista à TV Argentina. A entrevista foi exibida na noite deste domingo, quando o embaixador do Brasil na Argentina, Júlio Bittelli, já tinha indicação do presidente Lula de retornar a Buenos Aires depois de ter sido chamado a Brasília há uma semana como forma de protesto diplomático. Na quinta-feira passada, Javier Milei emitiu um decreto que modifica a atual lei de imigrações, estabelecendo que estrangeiros que lançarem mensagens de ódio contra a Argentina terão proibida a entrada no país. E se forem residentes na Argentina, serão expulsos. Indagado se a atitude de criticar o presidente Lula não seria equivalente, o presidente argentino respondeu que, ao atacar Lula, não atacou os brasileiros, mas defendeu os brasileiros de bem, ignorando que a maioria elegeu Lula.
4: Apesar do anúncio de Donald Trump, o governo do Irã nega que haja negociações diretas em andamento com os Estados Unidos. Adriana Brandão.
5: O Irã nega negociações com os Estados Unidos. O ministro das Relações Exteriores iraniano afirmou nesta segunda-feira que está conversando apenas com Oman sobre a gestão do Estreito de Hormuz. O anúncio da retomada das negociações entre os Estados Unidos e o Irã havia sido feito por Donald Trump no domingo. O presidente americano fez a declaração após suspender os bombardeios contra a República Islâmica e informar que houve avanços diplomáticos visando a reabertura do Estreito de Hormuz. Segundo o presidente americano, as discussões começariam esta tarde. Por sua vez, o Irã anunciou no domingo que está perto de chegar com Oman sobre a abertura do Estreito de Hormuz, uma rota crucial para o comércio mundial de hidrocarbonetos.
0: 7:53, a seguir, mais informações sobre o encerramento de mais um ciclo do Elos Itatiaia.
4: Lideranças da indústria se reúnem nesta manhã para discutir os desafios do setor.
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0: Em Belo Horizonte. Bom dia, Edson.
11: Eustáquio, bom dia para você, bom dia para quem está acompanhando o Jornal da Itatiaia nesta segunda-feira, que é especial, né? O evento de encerramento do quinto ciclo do Elos Itatiaia, que trata de indústria, este meio de produção do nosso país, que é grande gerador de emprego e que vai ser discutido hoje aqui no evento, reunindo lideranças do setor da indústria, políticos e pessoas que podem encontrar soluções para tornar a nossa indústria mais produtiva. Nós teremos aqui hoje, Eustáquio e Viegas, três painéis que vão tratar de diferentes temas relacionados à indústria. O primeiro dele vai tratar do Custo Brasil, que nós já falamos bastante aqui no Jornal da Itatiaia, sobre a alta tributação que tem no país para que consiga se produzir. Neste painel teremos, por exemplo, o Gladstone Lobato, que é presidente do FETSENG, a Federação das Empresas de Transporte e Logística de Minas Gerais, que vai falar, talvez, sobre esse custo que existe para fazer o transporte de mercadorias em todo o país. Também nesse painel tem Rubens Menin, que é o presidente do Conselho da CNN Brasil e Itatiaia. Além disso, teremos a presença, como já falamos aqui, do vice-presidente Geraldo Alckmin, que também já foi o ministro que trata de indústria e que vai ter uma fala de abertura logo depois de Tadeu Martins Leite, que é deputado estadual e presidente da Assembleia Legislativa do Estado. Teremos ainda painéis para falar sobre a escala de trabalho, está havendo essa redução, está havendo essa discussão sobre a possível redução da jornada de trabalho e também a escassez de mão de obra na indústria. As empresas relatam que há muita dificuldade de encontrar pessoas para trabalhar nas fábricas. E por fim, teremos um painel de encerramento que vai falar sobre a diversificação industrial, focando em Minas, que tem um forte na mineração, mas também busca se inovar, se reinventar e buscar outros meios de produção, outros meios de indústria. O evento começa por volta das 10 horas da manhã, a Itatiaia vai cobrindo através do nosso site, YouTube, redes sociais, você vai acompanhando o que vão falando cada uma dessas lideranças que vão discutir a importância da indústria e como reinventar, trazer mais produção e mais geração de emprego para o Brasil. Essa transmissão, inclusive, acontece no YouTube da Itatiaia. Volto com vocês aí no estúdio.
4: Obrigada, Edson Costa, falando ao vivo do evento Elos Itatiaia. Agora 7:58, uma nova pesquisa Nexus BTG, divulgada agora há pouco, mostra o presidente Lula em empate técnico com o senador Flávio Bolsonaro e também com o ex-governador de Goiás, Ronaldo Caiado, em um eventual segundo turno da disputa pela presidência.
0: No cenário contra o candidato Flávio Bolsonaro, Lula tem 46% das intenções de voto, enquanto o parlamentar aparece com 45%. A margem de erro da pesquisa é de 2 pontos percentuais, para mais ou para menos.
4: Contra Ronaldo Caiado, o petista registra 46%, contra 42% do ex-governador. O levantamento também simulou uma disputa com o ex-governador de Minas, Romeu Zema, em que Lula aparece com 46% e o mineiro com 40%.
0: Em uma disputa contra Renan Santos, Lula teria 47% contra 37% do adversário, resultado que indica vantagem fora da margem de erro.
4: A pesquisa Nexus BTG ouviu pouco mais de 2.000 eleitores entre os dias 31 de julho e 2 de agosto, sexta a domingo, por telefone, com nível de confiança de 95%.
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7: 8:03.
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0: Misael Ferreira.
1: Falo e falo sim. Oi, bom dia. Como é que você tá? Tudo bem? Passou bem o fim de semana? Curtiu a família? Descansou? É, namorou também, foi à igreja, foi ao circo, que coisa boa! Segundou o Dia Internacional de Sacudir a Preguiça e Recomeçar, 8:08, chegando por aqui a partir de agora com mais um programa Interatividade. Bem-vindo à Rádio das Promoções, cumprimentando você em casa, no trabalho, no campo, nas estradas e rodovias, sítios e fazendas, criançada, meninada, ainda de férias, que coisa boa! Bom dia, um friozinho agradável hoje, né? Acho que será que o ventinho de agosto chegou. Estamos no terceiro dia de agosto de 2026. Seja um mês abençoado de boas histórias e conquistas também na sua vida. Que prazer também ter você por aqui pelo site, aplicativo Alexa, em qualquer lugar do Brasil e do mundo. Sejam bem-vindos e até às 10 da manhã, juntos com o programa Interatividade, com oferecimento Irmãos Supermercados, lojas em Caratinga, em Apim, em Piedade, orgulho em atender bem, Sema Material Elétrico e Iluminação, onde você encontra de tudo em parte elétrica para sua empresa ou residência. 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E a partir de agora, dedinho no WhatsApp, faz contato 999478910. 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A senha de hoje, a senha do momento, anota aí, já manda pra cá. Preparado, preparada? Rafa Moto. Rafa Moto é a senha, faz o cadastro, eu fico na torcida. 8:10, bom dia e um feliz dia novo pra todos nós.
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0: Pra começar bem, muito bem, a sua manhã de segunda-feira, como é que você tá? Tudo bem? Tá aí trabalhando? Olha, eu vim pro trabalho caminhando e apreciando a pele Itaúna, que tá maravilhosa, banhada por sol e uma densa serração maravilhosa pra sua manhã de segunda-feira. Bom dia, viu? Tá no seu táxi, motorista de aplicativo, pessoal da Rodoviária Nova, nas lanchonetes, também nas padarias. Muito bom dia. Meu bom dia também a você que acordou cedo, já tá na obra, peneirando aquela areia, não é isso? Aí colocando em ordem a obra, tudo tranquilo? Bom trabalho. 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Bom dia, 8h15. Fala comigo, Mr. Papagaio. Bom dia.
1: Bem, sempre bom, né? Ter você aqui. Junto
0: bom demais.
1: Com a gente, Mr. Papagaio, Israel Ferreira.
0: Tamo junto.
1: Na 89,1 FM. Nós vamos agora para o intervalo comercial. Mais um minuto de intervalo. Quero você participando aqui com a senha Rafa Moto.
0: E qual é?
1: Participe com a senha Rafa Moto. E concorra a Pix aqui no nosso programa que volta já.
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0: A gente volta já. Bom dia, Jefferson. Tamo Hora junto. Certa. 8h16.
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3: Alô, alô. Alô, bom dia, bom dia. Oi, Daniela, tudo bem com você, com a família? A Elza, também a Simone, o Anthony, também o Sebastião Moreira, lá em Vaporanga. Bom dia, alô, alô. Ótima segunda-feira pro Manuel Geraldo Martins, de Santa Bárbara do Leste. Oi, Edinho, Edson Marceneiro tá com a gente. Bom dia, boa semana, bom trabalho. Alexandra Batista tá lá no Santa Cruz, bom dia. Na rua João Tiola, a Josi, Josiane Cristiane, bom dia. Alô, Arino, também tá ligado, tá conectado essa manhã de segunda-feira. Boa semana pra você também. Ligado com a gente, também por aqui, o Michael Sabino. Oi, Michael, tudo beleza? Passou bem o final de semana? Espero que sim, viu? Segundo, Maria de Lourdes, do bairro Esperança. Oi, Nilzimar, tudo bem com você, amiga? E a família, todos bem aí em Bom Jesus do Galho? Bom dia, Nilson Carlos, da querida Inhapim, Mariana Vieira, do bairro das Graças. E lá no Feijoal, oi, Rosimar de Almeida, como vai a família Reis? Todos bem? Bom dia.
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3: Agora são 8:26 e você já segue o Instagram, arroba Rádio Cidade de Caratinga. 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Na Alexa é só dar o comando Rádio Cidade de Caratinga e vai conectar com a gente. Por enquanto também, o acesso imediato pelo WhatsApp 999-478910. A senha do momento é Rafa Moto. Gente, tá faltando só 24 dias pro sorteio. Pix de R$300. Homenagem ao mesmos pais.

0: Simone Mendes e o Pedro Pecado aqui ao vivo na Rádio das Promoções.
1: Para mais um intervalo comercial?
0: Sim.
1: Daqui a pouco a gente volta com mais programa interatividade para você. Durante o intervalo, vamos atendendo você aqui
0: com
1: a senha Rafa Moto. Digite lá no nosso WhatsApp a senha Rafa Moto e concorra a Pix aqui no nosso programa. Já já a gente volta.
0: A gente volta já com muito mais, são 8:30, confirmando 8:30 em Caratinga. 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
1: É possível prevenir, tratar e até reverter doenças crônicas mudando o estilo de vida. Doutora Samira Cota faz uma pesquisa ampla da história.

0: Tá? Para deixar todo mundo informado, daqui a pouquinho com o Direto à Redação. Passou bem final de semana? Essa semana tem cinema mesmo? Vamos assistir Homem-Aranha, gente. Um marmanjo de 48 anos vai assistir Homem-Aranha, tá? Você gosta? Pois é. Vamos fazer uma espécie de mutirão do Homem-Aranha na terça-feira. Vamos curtir cineminha juntos? Vai ser bom demais da conta. 8h39, já já, a Ana vem aqui deixar você bem informado. Enquanto isso, tem ele, Edu Costa.
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Edu Costa, imagina eu. Alô, Imaculada, bom dia. Tânia Mara, no bairro Santa Cruz. Oi, Lucimar, tá frio em Piedade de Caratinga? Tá sim, imagino que esteja. Olha, tenha um bom dia, bom trabalho, boas vendas aí no seu sacolão, viu, queridão? Obrigado pela sua companhia e também a sua audiência. Quem mandou mensagem também que eu mando bom dia pra ela é a Valdelina. Oi, Valdelina, bom dia. Tá no bairro Esperança. Ótima semana pra você também. Me perguntaram aqui, Israel, cadê a senha do momento? Eu falo, eu repito com o maior prazer. É Rafa Moto. Lembrando, dia 27 tem sorteio de R$300. 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A senha do momento é Rafa Moto. Enquanto isso, gente, olha só, eu quero falar pra você um recado muito importante pra começar bem a sua semana, a sua segunda-feira. 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

0: 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Fala comigo, Mr. Papagaio.
1: Vamos agora pro intervalo rapidinho, a gente volta trazendo mais música pra você. Durante o intervalo, vai participando com a senha de hoje, que é Rafa Moto, hein? Estamos esperando você aqui.
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0: Hora certa. Bom dia, 8:55.
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13: Bem, muito bem, muito bem. Obrigado a você pela sua participação, a sua audiência em qualquer lugar do Brasil e do mundo. Muito bom dia, ótima segunda-feira. E você gosta de música nova, gosta de lançamento? Então aumenta o som do seu rádio.
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13: Chegando por aqui, Ed Brito e Samuel, Toda Mulher. Uma nova versão, uma roupagem que ficou maravilhosa para você ouvir e se apaixonar. Ligado aqui na cidade, a Rádio das Promoções. Bom dia.

0: pouquinho aqui no nosso programa. Já já a gente volta com muito mais. Durante o intervalo, participe com a gente com a senha Rafa Moto. É a senha de hoje para você concorrer a Pix aqui no nosso programa, que volta já.
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16: A gasolina com 32% de etanol chega aos postos de combustíveis de todo o Brasil. Antes, esse percentual era de 30%. A previsão é que a medida tenha vigência até 28 de janeiro, podendo ser prorrogada por igual período, de acordo com o Ministério de Minas e Energia. A medida é uma estratégia para reduzir a dependência de importação de gasolina, especialmente em um momento de maior volatilidade do mercado de petróleo. A estimativa é reduzir a importação de cerca de 900 milhões de litros de gasolina por ano, de acordo com a pasta. Hoje, cerca de 15% do combustível consumido no Brasil é importado. O Ministério de Minas e Energia destaca ainda que essa medida permitirá ampliar os estudos para misturas com teores superiores de etanol até 35%, que é o limite permitido pela Lei do Combustível do Futuro. A implementação da nova mistura foi aprovada com base em estudos técnicos conduzidos pelo Instituto Mauá de Tecnologia, sob coordenação do Comitê Técnico Permanente do Combustível do Futuro. Os ensaios avaliaram diretamente a gasolina E32 em veículos leves e motocicletas movidos exclusivamente à gasolina, representativos de diferentes idades e tecnologias de frota brasileira. De acordo com a pasta, considerando os resultados dos estudos, os dados de certificação dos biocombustíveis no âmbito Renova Bio e o acréscimo de apenas 2 pontos percentuais em relação ao E30, a gasolina E32 se mostrou tecnicamente viável, segura para os veículos e adequada ao consumidor brasileiro.
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16: Previsão do tempo para esta segunda-feira em Caratinga é de dia de sol com aumento de nuvens durante a noite. Não há previsão de chuva, segundo o site Climatempo. As temperaturas variam entre 12 e 25 graus, com sensação térmica entre 12 a 18 graus. Repórter Ana Cláudia Rodrigues.
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7: Que bom também que tá seguindo a nossa programação. Obrigado, viu? Gente amiga, são 9:12. 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
7: Oi, Patrícia Castro, bom dia. Oi, Cacilda Oliveira. Jaine tá por aqui também. A Custódia das Graças, bom dia. Bom dia para Maria de Lourdes Gregório, a Tânia Mara, Luciene, a Cleusa Esméria, Luzia Soares, oi Marli, tudo bem com você? Sinair Silva, lá do Córrego São Silvestre, bom dia. Fala comigo, Mr. Papagaio.
1: E voltamos com o nosso programa Interatividade até às 10 da manhã aqui pela Rádio Cidade, a Rádio das Promoções. Desejando aquele bom dia especial pra você e falando que estamos esperando você aqui no nosso WhatsApp, hein? No 999-478910. Senha de hoje.
7: Qual?
1: Rafa Moto.
7: Rafa
1: participa
7: Moto.
1: Com o Corra Prêmios aqui no nosso Interatividade.
7: Boa
1: bom
7: sorte.
1: Dia pra você.
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0: simplesmente onde é que você está ouvindo nosso programa, o programa Interatividade. 999478910. Você pode ficar à vontade, viu? E manda pra cá também a senha de hoje. Rafa Moto. Kleber e Cauã, mil adjetivos. Bom dia. 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
1: Hora certa.
0: Bom dia, 9:18.
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6: Bom dia também você no bairro Santa Zita, Santa Cruz, no Anápolis, bairro Zacarias, alô, bairro das Graças, oi Sirlene, bom dia Luciene de Fátima também tá com a gente, viu? 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
6: Oi, Lúcia.
4: Show de atrações.
6: A Lúcia ganhou também ingresso, não foi, Lúcia? Pro circo, Up Circos, Patati Patatá, foi na sexta-feira, veio aqui, tirou foto, boa semana a você e sua família, obrigado também a sua companhia, a sua audiência, tá legal? 99947-8910, já estamos em agosto, dia 27 em sorteio de Pix de R$ 300. Boa sorte.

0: Nesse clima, estamos juntos mais uma semana aqui na cidade, a Rádio das Promoções. Luísa Sonza e Dilcinho, Sina de Ofélia, fala comigo, Mr. Papagaio.
1: Agora para mais um intervalinho aqui no nosso programa, daqui a pouco a gente volta, hein? Mas durante o intervalo,
0: o quê?
1: Vale lembrar que a senha de hoje é Rafa Moto.
0: Boa.
1: Pra você que não participou hoje, participe e boa sorte no sorteio de Pix aqui na nossa programação.
0: E só reafirmando que dia 27 tem Pix de R$300, não é isso, Renato Salles, Mr. Papagaio? Pois é, trezentão no dia 27 e no final do ano, para quem se cadastra, segue direitinho que o regulamento tem um salário extra, ou seja, um salário mínimo te esperando no final do ano. Boa sorte.
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0: Hora certa. Amigos taxistas, olha a hora, 9:33.
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0: Enquanto isso, eu quero lembrar que daqui a alguns dias, tá? Calma, tá chegando, dia 27 de agosto, ok? Vamos sortear no mês de agosto, já que é o mês dos pais, R$300 em Pix pra você, nosso ouvinte. Pode ser você, boa sorte. Agora, tá seguindo o regulamento, tá se cadastrando, participando, no final do ano tem um salário extra e você pode ser contemplado ou contemplada. A senha de hoje, a senha do momento, anota aí e já manda pra cá, 999-47-8910, Rafa.

0: Fala, Mansa, mais um dia de sol. Oi, Bia Ribeiro, bom dia. Tatiane Ferreira, a Marina Piedade Amorim também tá com a gente. Já mandou pra cá a senha do momento? Em Mr. Papagaio.
1: Na hora de mais um intervalo e voltamos já já, hein, com mais música pra você. Durante o intervalo, vai participando aí. Estamos esperando você aqui com a senha Rafa Moto. Participe e concorra a Pix no nosso programa que volta já já.
0: Boa sorte.
2: Hora certa.
0: Ótima semana, segundou. Faltando 11 para as 10. Daqui a pouquinho tem Padre Reginaldo Manzotti. Programa Experiência de Deus.
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5: 9:52.
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É sério mesmo? Acabou o programa? Ah, que pena! Tiago York com o Grupo Menos é Mais. Amei te ver, amei passar essa manhã com você. Obrigado a sua audiência, sua companhia. 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Gente, daqui a pouquinho tem o programa Experiência de Deus com o Padre Reginaldo Manzotti. Às 14h tem o Show da Cidade com Rogério Silva. Às 17h tem Paradão Sertanejo com Carlos de Souza. Uma ótima segunda, uma semana com tudo de bom para você. Amanhã às 8h a gente se encontra com mais um programa Interatividade. Eu, Israel Ferreira, junto com ele, o Renato Salles, o Mister Papagaio. Valeu, Zé do Carmo, valeu, Lourdes Helena, o Leandro Gomes. Lúcia Helena, bom dia, boa semana e até amanhã, se Deus quiser. Beijo, tchau.

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0: Louvado seja nosso Senhor Jesus Cristo, para sempre seja louvado. Queridos irmãos e irmãs, como é que foi seu final de semana? Espero que tenha sido maravilhoso e certamente participando da missa é uma semana com a graça de Deus. Quero saudar a todos neste mês vocacional. Já estamos no mês de agosto, mês vocacional, comunidades vocacionais, encontro, testemunho e missão. Saúdo a todos em plena novena da Sagrada Família e rezando pelos pais, quarto dia. De um lado, pedindo Sagrada Família de Nazaré, minha família vossa é. E também rezando pelos pais vivos e falecidos. Saúdo a todos e convido você a chamar mais alguém para acompanhar o Experiência de Deus que já começou. Saúdo a você a partir da Rádio Evangelizar, de onde tudo começa, as rádios irmãs, cujos nomes cito neste momento.
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0: Saúdo a você pela TV Evangelizar, sinal digital em todo o país, em várias cidades, canal aberto, pelo YouTube Padre Manzotti Oficial. Você se inscreva, lembrando que agora as orações da manhã e o Evangelho do dia estão publicados na página oficial Padre Manzotti Oficial e pelos aplicativos da Associação Evangelizar é Preciso e todas as plataformas digitais. Vamos rezar? Nós já começamos invocando o Espírito Santo, mais um pouquinho. Vem Espírito Santo de Deus e enche-me de novo. Vem Espírito Santo de Deus nesta semana. Vem Espírito Santo de Deus nos ajudar a rezar melhor. Vem Espírito Santo de Deus na Trindade Santa, Pai, Filho e Espírito Santo. Amém. Depois que a multidão comer até saciar-se, Jesus mandou os seus discípulos que entrassem na barca e seguissem a sua frente para o outro lado do mar, enquanto ele despedia as multidões. Ainda mais, depois de despedi-las, Jesus subiu ao monte para orar a sós. A noite chegou e Jesus continuava ali sozinho. A barca, com os apóstolos, já estava longe da terra. E naquele momento era agitada pelas ondas, pois o vento era contrário. Pelas 3 horas da manhã, Jesus veio até os discípulos andando sobre o mar. Quando os discípulos o avistaram andando sobre o mar, ficaram apavorados e disseram: é um fantasma. E gritaram de medo. Jesus, porém, logo lhes disse: coragem, sou eu. Não tenhais medo. Coragem, sou eu. Não tenhais medo. Então Pedro lhe disse: Senhor, se és tu, manda-me ir ao teu encontro caminhando sobre a água. E Jesus respondeu: vem. Pedro desceu da barca e começou a andar sobre a água em direção a Jesus. Mas, quando sentiu o vento, ficou com medo e, começando a afundar, gritou: Senhor, salva-me. Jesus logo estendeu a mão, segurou Pedro e lhe disse: homem fraco na fé, por que duvidaste? Assim que subiram o barco, o vento se acalmou. Senhor, amado Deus, os apóstolos estavam na barca, os ventos eram contrários, uma grande tempestade se formou. Também nós, Senhor, na nossa travessia da vida, quantas vezes a tempestade se faz presente. ventos fortes, ondas enormes. E às vezes nós gritamos de medo. O medo toma conta. Então hoje é o dia de enfrentarmos estas tempestades, mas não sozinhos. Sozinhos somos acometidos do medo. Com Jesus. Por isso a palavra dele é muito forte hoje. Sou eu. Não tenhais medo. Então diga para você mesmo: a tempestade vai passar. Você está vivendo uma tempestade? Confia no Senhor, se agarre no Senhor. As aflições superarei. Deus provê. Deus sempre proverá. E Pedro tomou a iniciativa: Senhor, quero ir ao teu encontro. E Jesus disse: vem. Então Pedro, enquanto estava com os olhos fixos no Senhor, ele caminhou. Enquanto eu e você estivermos com os olhos fixos no Senhor, nada vai nos abalar. O medo não vai nos causar dano. Mas a partir do momento que Pedro deu atenção ao vento contrário, se distraiu, e às vezes nós nos distraímos, tomamos caminhos equivocados, aí naufragamos. Mas mesmo nestas circunstâncias, diga: Senhor, salva-me. Você está na tempestade? Você está se sentindo como Pedro, naufragando, engolido pelas águas? Senhor, salva-me. A tempestade vai passar. Que maravilha poder começar a semana com esta certeza. A tempestade vai passar. Você que está passando por uma tempestade na vida financeira, você que está passando uma tempestade na doença, você que está passando uma tempestade na vida matrimonial, seja qual for, diga para você mesmo: meus olhos estarão fixos no Senhor e a tempestade vai passar. Os meus olhos estão fixos no meu Senhor Jesus Cristo e ele me salvará. Nós só começamos o programa, eu vou pro intervalo, eu volto já. Aproveite, chame um amigo, uma amiga, e voltamos em oração. Graças e bênçãos Deus reserva para mim e para você. Voltamos já.
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4: Aí um recado dado, Maria Aline. Que a paz de Jesus esteja com você, Maria Aline.
5: Bom dia, Padre. Graça.
4: Deus a abençoe.
5: Eu não acredito que eu vou com o Senhor, meu Deus.
4: É seu dia hoje, com grande alegria. Você fala de onde, querida?
5: É, de Itaguaí, Rio de Janeiro.
4: Itaguaí, estado do Rio de Janeiro. Como que você me acompanha?
5: Pelo YouTube, tá?
4: Pelo YouTube.
5: Também pela Rádio Catedral.
4: Tá bom, então meu abraço à Rádio Catedral FM e também a todos que acompanham pelo YouTube. E eu estava falando, não sei se você tem o hábito de logo cedo escutar o Evangelho do Dia e a oração da manhã.
5: Ai, Padre, eu não vou mentir pro senhor, não. Já tô com dificuldade de acordar cedo.
4: Não, mas eu digo acordar cedo. É a hora que você acordar, minha filha. Não importa a hora. O que eu falo, uma das primeiras coisas a fazer é vai lá, YouTube Padre Manzotti, Evangelho do Dia, Oração da Manhã. Diga lá, Maria Aline, a palavra é sua.
5: Então, Padre, eu preciso de um aconselhamento.
4: Pois não, diga.
5: Eu tenho uma
4: Divino Espírito Santo nos ilumine.
5: Amém. Eu tenho uma avó de 83 anos, que ela não deixa os filhos cuidar dela, ela não deixa, eu no caso que sou neta, não deixa cuidar dela, ela convive com o filho que só quer o dinheiro dela, não cuida dela, o dinheiro dela, o benefício dela e o benefício do meu tio, que é especial, é para pagar a pensão dos filhos dele. E a gente já tentou de tudo, conversa, já teve discussões, já foi para conselho, de várias coisas que o senhor pode imaginar.
4: Sim.
5: E ela fala, se vocês me tirarem de perto do meu filho, eu vou morrer. Essa é a frase que ela sempre repete. Então, alguns dos filhos se afastaram e a gente está tentando, porque a gente perde a fé, né? Mas é difícil, viu? Muito difícil, Padre.
4: Compreendo, filha, e é lamentável que um filho possa fazer isso com a mãe, né? Que possa usar o dinheiro tanto dela quanto de um irmão que é especial para uso próprio, inclusive para pagar pensão dos filhos. Mas vocês já fizeram o possível. O que você espera mais? O que teu coração está dizendo?
5: Padre, por mim, eu, Maria Aline...
4: Fala mais alto.
5: Eu, Maria Aline, se eu pudesse, eu iria na delegacia e fazia, não sei, mandava prender, mandava levar, mas como ela fala pra gente que se a gente fizer isso, ela morre, eu não quero carregar essa consciência dela morrer porque eu fiz isso.
4: Entendi. Então nos cabe rezar para que ele tome consciência do que está fazendo, que é uma injustiça.
5: É muito, Padre, é muito complicado, você não tem noção.
4: Sim.
5: É a ponto da gente você, como eu falei para o senhor, os filhos, alguns filhos já se afastaram, porque não adianta mais. Tem dia que ela chora dizendo que quer ir embora, e quando a gente vai buscar, quando chega lá, ela fala: não quero mais, quero ficar com meu filho.
4: Entendi. Filha, eu acolho e vamos colocar em oração, pedindo a Deus Nosso Senhor que ela está percebendo, né? Ela está percebendo, tanto que ela tem esses momentos que ela quer sair, e pedir a Deus que ele seja tocado por Deus. Agora eu lhe digo, filha, como neta, quem tem que agir é seu pai, são os irmãos, filhos. Na medida do possível, filha, você sempre, por mais que você ame tua avó, quem tem que tomar uma atitude mais drástica são os filhos dela, no caso, seu pai ou sua mãe. Você entende que você está mexendo numa caixa de marimbondo?
5: Eu entendo, padre. É tanto que ele já me deixou sem falar com ela durante 6 meses.
4: Então, o que, com quem você tem que falar? Com os filhos dela. Mas vamos colocar diante de Deus para que ela desperte e veja o que está acontecendo. Se não por ela, pelo filho dela que tem necessidades, que é teu tio. Não é verdade?
5: Sim, eu tenho muita pena dele, padre, porque ele, se eu pudesse, eu já teria tirado ele de lá, mas ele também não quer sair de perto dela.
4: Entendi.
5: Que é mãe dele.
4: Claro. Eu acolho, que Deus a abençoe, e vamos pedir que o Espírito Santo ilumine. Minha saudação, Maria Aline, Itaguaí, Rio de Janeiro. Eu não fugi do assunto, só creio que medidas mais drásticas têm que ser tomadas pelos filhos. Minha saudação, ela acompanha pelo YouTube, Rádio Catedral FM, Cônego Omar Raposo, que é o diretor, e o bispo de Itaguaí, Dom Paulo Celso Dia do Nascimento. Aparecida, que a paz de Jesus esteja com você.
6: Amém, padre.
4: Deus a abençoe. Você fala de onde?
6: Eu falo de Pinhais, padre.
4: Pinhais, tá certo. Como que você me acompanha?
6: Eu escuto pela rádio evangelizar.
4: Tá bom. Pois não, filha. Por que que você tá chorando? O que que tá acontecendo?
6: Padre, eu queria, eu preciso muito de oração pra minha família.
4: É o que eu preciso, que você se acalme e fale mais alto, por favor.
6: O meu irmão se enforcou.
4: Meu.
6: Se suicidou.
4: Meu.
6: Segunda-feira, hoje está com 8 dias. E a minha mãe, é o segundo filho que ela perde, padre, é uma dor muito grande. Ela não merece o que está acontecendo na vida dela.
4: Claro.
6: Ela perdeu um filho na pandemia. E agora perdeu outro desse jeito.
4: Entendi.
6: Então é muito difícil.
4: Entendi. Me diga o nome, não sei se você quer, do teu irmão.
6: Ai, padre, eu prefiro não falar o nome dele, mas Deus sabe qual é.
4: Certo. E como tua mãe tá reagindo?
6: A minha mãe, ela tem momentos que ela fica bom, assim, mas tem momentos que ela fica muito triste, pede para que Deus leve ela.
4: Certo. Ela mora sozinha, ela tem pessoas
6: não,
4: próximas?
6: Não, a gente tá sempre junto com ela. E ela mora com meu pai, eu tô com meu irmão lá, tá sempre junto com ela, vizinho, visita ela, sempre assim.
4: Entendi.
6: Mas é muito difícil, dói muito.
4: Bom, depois, como você não quer falar em particular aqui, e tá certo não colocar em público, depois volte a ligação e deixe o nome do seu irmão, o primeiro, o segundo, e o nome da sua mãe, para que nós possamos rezar, mesmo que em particular, rezar na intenção. Mas o que podemos agora é rezar de modo geral. Repita comigo: Senhor Jesus.
6: Senhor Jesus.
4: Pelas tuas santas chagas.
6: Pelas suas santas chagas.
4: Dolorosas e gloriosas.
6: Dolorosas e gloriosas.
4: Dai o descanso eterno.
6: Dai o descanso eterno.
4: Ao meu irmão.
6: Ao meu irmão.
4: Peço pela minha mãe.
6: Peço pela minha mãe.
4: Que seja confortada.
6: Que seja confortada.
4: Neste momento de dor.
6: Neste momento
4: de luto.
6: De luto.
4: Senhor.
6: Senhor.
4: Eu confio e espero.
6: Eu confio e espero.
4: Amém.
6: Amém.
4: Eu vou para o intervalo, eu volto já. Rezemos pelas pessoas que sofrem. Neste caso, um filho que tirou a própria vida. Volte comigo na leitura orante. Voltamos já.
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0: Eu falava com a Aparecida de Pinhais, Curitiba, região metropolitana. Minha saudação a partir de onde acompanha Rádio Evangelizar FM, Clube FM, TV Evangelizar, canal 16, NET 13. Nosso arcebispo, Dom José Antônio Peruso. E digo a você, a Rádio Evangelizar 99.5. Se você entrar no seu carro, Curitiba, região metropolitana, sintonize 99.5. O sinal de Deus em todo lugar. Você percebeu que são dois casos que apareceram que aparentemente você vai falar, e aí, padre? Queridos irmãos, a pessoa falar, verbalizar, expressar e pedir oração. Nem sempre as respostas são de imediato. E nem sempre, na tua vida também você percebe isso, nem tudo tem resposta imediata. Aí é a importância de um rezarmos pelos outros. Não por acaso, a intercessão faz parte do carisma da obra evangelizar. Rezemos para Maria Aline, lá do estado do Rio de Janeiro. Rezemos pela Aparecida de Pinhais. E que Deus, na sua infinita misericórdia, atenda os pedidos, atenda o clamor. Nós vamos para a leitura orante. Escute o que as pessoas têm dito sobre a leitura orante. E você, tem gostado? Você pode mandar um áudio, 41-3221-6060. Escute.
1: Eu sou a Márcia, aqui de Alfenas. Hoje, dia 29/7/2026, o padre Reginaldo Manzotti acabou de ler sobre São Paulo aos Coríntios. Paulo fala: eu sou o que sou, pela graça de Deus. O meu testemunho é que eu cuido de uma pessoa especial há 10 anos, por opção minha, porque eu quis lá atrás, há 10 anos, estender a mão e acolher dentro da minha casa.
0: Olha aí,
1: uma
0: gente.
1: Prima.
0: Escuta
1: hoje
0: isso.
1: Depois de muitas dificuldades, as coisas parece que, conforme o tempo vai passando, aparecem coisas novas que a gente não sabe lidar. E às vezes eu me perco, às vezes eu fico sem paciência.
0: Eu entendo,
1: mas
0: filha,
1: Deus sempre está comigo.
0: Que bom.
1: Obrigado, Deus. Pela graça de Deus, eu sou o que sou. Obrigado, meu Senhor.
0: Amém.
1: Que Deus nos abençoe. Amém.
0: Amém. Parabéns por esse gesto, Márcia. Próximo é aquele que se impõe em nossa vida. E você há 4 anos cuidando da sua prima. Com a graça de Deus, eu sou quem sou. Que lindo testemunho. Lá de Alfenas, Minas Gerais, a diocese de Guaxupé, Dom José Lanza Neto. Bíblia aberta, cartilha de oração. Primeiro Coríntios, capítulo 16, versículo 1 seguintes. Primeiro Coríntios, capítulo 16, versículo 1 seguintes. Paulo trata de vários assuntos, mas agora veja o que ele vai dizer. Agora vou tratar do dinheiro para ajudar o povo de Deus da Judeia. Então ele está falando da comunidade de Jerusalém. Sabemos que a comunidade cristã de Jerusalém passou por muita dificuldade devido à perseguição, mais do que nunca se fez lá. Então, Paulo toca na questão do dinheiro. Como às vezes, nós precisamos refletir sobre o dízimo, E quando o padre, onde foi dia do padre, o padre fala do dízimo, já recebe aquela chicotada. Olá, ó o padre pedindo dinheiro. Quando tocamos em oferta, olá, tá vendo? Gente, vamos deixar Paulo falar. Eu só quis provocar. Agora, continua Paulo. Vou tratar do dinheiro para ajudar o povo de Deus da Judeia. Façam o que eu disse às igrejas da província da Galácia. Versículo 2. Todos os domingos, cada um de vocês separe e guarde algum dinheiro de acordo com o que cada um ganhou. Todo domingo, cada um de vocês separe e guarde algum dinheiro de acordo com o que cada um ganhou. Assim, não haverá necessidade de recolher ofertas quando eu chegar. Depois que chegar, eu enviarei com cartas de apresentação aqueles que vocês escolherem para levarem a oferta até Jerusalém. Se for conveniente que eu também vá, eles farão a viagem comigo. E paro por aqui. Por quê? Existe na igreja, sempre que você vai à missa, a oferta na hora da apresentação das ofertas, ia ser redundante, na hora do ofertório a oferta. E muita gente não ajuda. Existem algumas campanhas, como por exemplo o óbolo de São Pedro, que é recolhido, que é mandado para as necessidades da igreja e de modo particular quando se fala dos lugares santos. É mandado para os franciscanos na custódia franciscana que cuida dos lugares santos em Jerusalém e outros lugares. Ter essa noção que uma comunidade ajuda a outra. E acredite, a fé passa pelo bolso. Eu não estou aqui falando em causa própria. Eu estou falando a partir do que Paulo disse, ajudar uma comunidade que necessita. Mas eu reflito aquilo, você é dizimista? E você sabia que o dízimo não tem nada a ver com o padre? Você pode gostar ou não do padre da sua paróquia, o dízimo, um dos mandamentos da igreja. Quando nós pedimos aqui, torne-se um associado da obra, evangelizar é preciso. Eu lhe pergunto, quantos anos você escuta o padre? 10, 15, desde o começo, recentemente? Você já parou para pensar, e aqui vou lhe dizer alguns números, que nós mandamos o sinal da TV Evangelizar para 1.548 municípios, 23 capitais. 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Portanto, o que mantém isso? 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A sua contribuição. Portanto, não fui eu que escolhi o tema, mas o tema hoje é oferta. Eu vou para o intervalo e volto já. Volte comigo.
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1: 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Andréa, que a paz de Jesus esteja com você, Andréa.
2: Amém, padre. Bença.
1: Deus abençoe. Você fala de onde?
2: Aracaju, Sergipe.
1: Meu abraço a Aracaju, Sergipe. Como você me acompanha ali?
2: Eu acompanho pela Rádio Cultura, quando eu estou trabalhando, pela Rádio Evangelizar, ou então pelo YouTube.
1: Tá bom, minha saudação à Rádio Cultura. Diga lá, filha. A palavra é sua, André.
2: Padre, primeiramente, eu estou feliz por estar falando com o senhor hoje, principalmente que hoje para mim é um dia triste.
1: Por quê?
2: Porque hoje faz 5 meses que a minha filha Adriele faleceu.
1: Meus sentimentos profundos pela perda da sua filha, Adriele.
2: Ela tinha 27 anos, ela fez dia 27 de janeiro, dia 3 de janeiro, e 3 de março o irmão encontrou ela falecida no quarto, em cima da cama. Já estava em estado de decomposição.
1: Fala mais alto. E qual foi o motivo da morte?
2: Ela tinha depressão. Ela tomava remédio controlado. E também ela tinha descoberto que o coração dela estava crescendo. Aí deu no laudo que foi infarto fulminante, né? Morreu dormindo.
1: Entendi.
2: E deixou uma filhinha de 6 anos, que é uma princesa.
1: E você que está cuidando dela agora?
2: Não, é o pai.
1: O pai, melhor ainda. É. Como é o nome da sua neta?
2: Laura. Laura Maria.
1: Laura Maria.
2: É. Ela era de igreja, Adriele.
1: Sim.
2: Fez todo o trâmite da igreja, coroinha, clima, participava de grupo de jovens, era líder. Mas depois que ela casou, a gente não sabe o que foi que houve. Assim, do nada ela mudou, pegou essa depressão. Eu também tenho depressão, que vai fazer 15 anos agora, dia 28 de agosto, que meu pai faleceu.
1: Sim.
2: Mataram, né? Quer dizer. E como é que se diz? E assim, tá muito dolorido pra gente, né?
1: Claro, eu imagino. Pra uma mãe, com certeza.
2: É. E eu não me revoltei contra Deus, graças ao senhor, porque eu venho escutando o senhor já há anos, desde o senhor, quando começou na Rádio Cultura. E assim, o senhor sempre foi me fortalecendo. Eu mudei a minha forma de ser, mudei meu jeito. Através do senhor.
1: Deus seja louvado. É isso que nós queremos. Vidas transformadas em Cristo.
2: É. Eu já dei um testemunho, foi gravado. Eu não sei ler, mas a leitura orante que o senhor fala, pra mim é uma benção. Às vezes é bem pra mim.
1: Entendi.
2: Ontem eu tava escutando uma no Face, que eu não me lembro que sou muito de memória, que ali, aquela dali foi pra mim.
1: Entendi.
2: E eu queria ser. Padre, aí também outro agradecimento é que eu bebia desde os meus 13 anos. Que eu deixei isso gravado. O senhor uma vez já falou.
1: Então conte meu isso. Conte de novo.
2: Meu pai era alcoólico, minha mãe era alcoólica, ela morreu com cirrose. Eu bebia, sou casada, aí sempre tinha os conflitos. Aí eu, escutando o senhor, aí o senhor sempre dizia: não desista, não desista, a sua hora vai chegar.
1: Isto.
2: Isso eu me apeguei pra mim, peguei pra mim. Aí hoje tem um ano

0: 5 meses que eu não bebo, que eu fiz uma novena com o senhor o ano passado, eu acho.
1: Certo.
0: Dos 40 dias.
1: Certo.
0: Aí o propósito foi pra eu parar de beber.
1: Certo.
0: E hoje tem 1 ano e 5 meses que eu não bebo e nem tenho vontade.
1: Louvado seja Deus. Louvado,
0: e
1: então. Fala.
0: Graça recebida.
1: Graça testemunhada. Toca o sino.
0: Toca o sino, sacristão.
1: Aí, minha filha, isso aí. E vamos rezar. Você sabe que na terça, segunda-feira, eu sempre rezo pelas almas do, pelos falecidos e pelas almas do purgatório. Vamos colocar.
0: Eu já liguei pedindo.
1: Tá, vamos rezar pela Adriele, tá bom?
0: É, Adriele e Jorge Corrêa de Lima.
1: Tá certo. Que Deus abençoe, filha. Deus a proteja. Andréia de Aracaju, Rádio Cultura FM. Diretor Padre Marcelo, Dom Josafá Menezes da Silva, arcebispo de Aracaju. E aproveite, se você quer colocar nomes para que sejam celebradas missa, a melhor forma eu lhes direi: 0800 410 6060. Você não vai falar com máquina, você vai falar com os nossos atendentes. Ou mande um WhatsApp 41 3221 6060. De modo particular, não esqueça de rezar pelos falecidos. Por isso eu tenho essa promessa de toda segunda-feira, quando eu estou em Curitiba, rezo a missa pelos falecidos, salvo quando tem um médico. Gente, sou humano e às vezes estou impossibilitado ou reuniões, mas é um compromisso que eu assumi nas segundas-feiras, rezar pelas almas do purgatório. Quero lembrar a todos que já é mês de agosto e nós estamos na quinta etapa da campanha de Jesus das Santas Chagas, o peito aberto de Jesus, onde refletimos a virtude da humildade. 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Eu volto rezando pelos pais e clamando pelas famílias. Volte comigo.

0: 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Ah, melhorei muito, aquelas duas que eu tinha.
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6: Inclusive, amanhã nós vamos, quero falar sobre como superar a crise quando ela bate na alma. Mas isso é depois. 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Escute quantos países visitaremos: Hungria, Áustria, República Tcheca e Polônia. Acredite, é uma peregrinação maravilhosa. Já o fiz uma vez e é de grande edificação espiritual. Escute esse testemunho que veio de Cacoal, Rondônia, manuscrito. Padre Reginaldo, sua bênção. Sofri um acidente de moto, chovia muito. Meu filho foi me encontrar e quando estávamos na esquina de minha casa, antes do carro do meu filho, vinha uma moto que bateu em nós. Caí no chão. A dor estava tanta que achava que tinha quebrado meu braço ou minha perna. Mas, graças a Jesus das Santas Chagas, não quebrou nada. Tive ferimentos no meu pescoço. Tive que retirar o escapulário porque doía muito o meu pescoço, mas no outro dia, ouvindo o seu programa, o senhor dizia que quem usa o escapulário do Sagrado Coração de Jesus e Nossa Senhora do Carmo é porque este é o original. O escapulário original é esse. Tem que ter, se você usa o escapulário, dá uma olhada agora. Agora não está na carta, eu estou explicando de novo. Tem que ter Nossa Senhora do Carmo e do outro lado o Sagrado Coração de Jesus. Senão, não é escapulário de Nossa Senhora do Carmo. Continua a carta. Será livre de acidentes. Coloquei no mesmo instante. Acho que nunca rezei tanto. Pai Nosso, Ave Maria, pedindo que não tivesse quebrado nada. Dou graças a Deus todos os dias, a Nossa Senhora do Carmo. Louvores ao Jesus das Santas Chagas. Obrigado, Padre. Foi realmente um livramento na minha vida. Essa carta é de agradecimento do milagre recebido. Eu prometi testemunhar. O Senhor disse que só podemos fazer promessas se pudermos cumprir. Pois bem, estou cumprindo a minha. Deus seja louvado. Cida de Cacoal, Rondônia. Um livramento no atropelamento. Filhos queridos, vamos à novena rezar pelos pais e pela família. E eu faço pelo Jornal do Evangelizador. Cadê teu jornal? Você recebeu? Tem lá a novena de hoje, página 7. Sagrada Família de Nazaré, minha família vossa é. Quarto dia. Sagrada Família de Nazaré, coloco-me em oração por todas as famílias, que todas tenham discernimento necessário para fugir das ciladas dos Herodes de hoje, como fizeste na Gruta de Belém na fuga do Egito. Jesus, Maria, José, coloco uma intenção especial aqui na terra. Aqueles pais que são os pais biológicos, diga o nome do seu pai, vivo ou falecido, diga, do seu avô materno, do seu avô paterno. Aos falecidos, peço descanso eterno. Aos pais vivos, saúde, prosperidade e paz. Senhor, abençoai e santificai as famílias e de modo especial os casais. Aperfeiçoai o amor dentro do matrimônio. Fazei com que sempre lembrem o pacto nupcial e que possam viver a cada dia no perdão, no diálogo, na fidelidade, a fim de reavivar o amor que os une. Senhor, que o perdão seja abundante, que o amor seja constante e o diálogo uma ponte de recomeço. Afugentai das famílias, Senhor, os vícios, brigas, discórdias, desavenças, infidelidade, enfermidade. Afastai para longe os ataques do inimigo contra a família. E de modo particular por esta causa. Diga qual é a causa. Jesus, Maria e José, minha família vossa é. E hoje você percebeu a Maria Alice de Itaguaí pedindo oração para a família. A Aparecida de Pinhais, pela família. Andréia, pela família. Senhor esteja convosco, Ele está no meio de nós. Abençoai, Senhor, a água, os remédios, a roupa dos enfermos, as fotos de família, em nome do Pai, do Filho e do Espírito Santo. Amém. 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
1: Caratinga inicia nesta segunda-feira a campanha nacional de multivacinação voltada a crianças e adolescentes até 14 anos de idade. A ação, que se estenderá até o dia 1º de setembro, terá o dia D de mobilização em 22 de agosto, um sábado, quando postos de saúde do município estarão abertos de 8 da manhã às 4 da tarde. Serão ofertados os imunizantes BCG, DTP, pentavalente, tríplice viral, poliomielite inativa, meningite C, meningite ACWY, além daqueles que protegem contra hepatite A, hepatite B, rotavírus, influenza, coronavírus, febre amarela, varicela e HPV. E neste ano, o Ministério da Saúde adotará o segundo reforço contra a poliomielite para crianças de 4 anos com a vacina inativa poliomielite AVIP, aplicada por meio de injeção intramuscular. Esse imunizante passou a ser usado no Brasil em novembro de 2024, substituindo a gotinha. O calendário atual de vacinação contra a polio é composta por 3 doses da VIP administradas aos 2, 4 e 6 meses, além dos 2 reforços aos 15 meses e 4 anos, somente com a vacina inativa. Segundo a Secretaria de Saúde, o objetivo é chegar a quem possui esquema incompleto ou em atraso. Repórter Ana Cláudia Rodrigues.
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0: 11:08.
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0: 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A Prodata está contratando técnico e ajudante para instalações e atendimentos residenciais e internet. Não é necessário ter experiência na área. Se você é responsável, gosta de trabalhar em equipe e quer crescer na área de tecnologia, essa vaga pode ser sua. Interessados, entre em contato pelo WhatsApp e telefone 33-3322-6363.
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0: certa.
1: 11:59.
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0: Meio-dia e 12.
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1: 12:15.
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0: 12:25.
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2: Hora certa.
3: Meio-dia e 29.
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0: meio-dia e meia.
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0: BR-135 está completamente fechada no norte de Minas. Idosa perde a vida em acidente com motorista bêbado na Zona da Mata. Tribunal Regional Eleitoral começa a enviar urnas eletrônicas a municípios mineiros. Em Belo Horizonte, especialistas e autoridades estão reunidos para discutir e alavancar a indústria brasileira.
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0: Meio-dia, 31 minutos, boa tarde. Hoje é segunda-feira, 3 de agosto de 2026. Com produção de João Vitor Lino e edição e apresentação de Fernanda Viegas, começa agora o Jornal da Itatiaia Tarde. A BR-135 está completamente fechada para o destombamento de um veículo envolvido em um acidente ontem no quilômetro 402, em Bocaiúva, no norte de Minas. Segundo a concessionária Ecovias Norte de Minas, a previsão é de que a interdição dure até 1 hora da tarde. Durante este período, equipes de segurança vão estar no local, sinalizando os desvios. Depois da conclusão, o tráfego vai ser totalmente liberado. Meio-dia, 31 minutos, motorista embriagado é preso após acidente fatal na Zona da Mata.
2: Foi preso em flagrante um motorista que causou um grave acidente na noite deste domingo, no quilômetro 66 da MG-126, em Mar de Espanha. Neste acidente morreu uma idosa de 62 anos e outras 4 pessoas ficaram feridas. O motorista foi preso por dirigir embriagado. Ele chegou a sair do local do acidente, mas foi encontrado e preso. De acordo com os bombeiros, 2 carros bateram de frente. Um dos carros capotou, caiu em uma ribanceira com cerca de 20 metros de profundidade. Um militar dos bombeiros, que estava de folga e passava pelo local, atuou no socorro de 3 vítimas. Uma 4ª vítima precisou ser retirada de dentro do veículo e a idosa, que foi jogada para fora do carro, morreu no local. O segundo veículo envolvido estava um casal que não apresentava lesões aparentes e recusou atendimento médico. Ainda segundo a Polícia Militar Rodoviária, o segundo condutor envolvido no acidente também apresentava 0,06 miligramas por litro no teste do etilômetro. Isso não gera prisão, mas uma infração que pode suspender a CNH e gerar uma multa de mais de R$ 2.900. Da Zona da Mata, repórter Désia Souza.
0: Meio-dia e 33. A seguir, no Jornal da Itatiaia Tarde, você confere. Brasileiros já compraram mais de 300 mil carros eletrificados em 2026.
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4: 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Então a gente pode, muitas vezes, esperar um pouquinho mais.
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0: Meio-dia e 35.

0: tarde para você também, Fernanda Viegas. Boa tarde para quem nos acompanha aqui na Itatiaia. O quinto ciclo Elos Itatiaia debate agora os desafios envolvendo escala e mão de obra no setor industrial do Brasil e de Minas. O evento aqui já contou com contribuições do vice-presidente da República, Geraldo Alckmin, que falou sobre os potenciais de crescimento da indústria brasileira.
1: A indústria agrega valor. Está na vanguarda da inovação, da pesquisa, do desenvolvimento, paga salários mais altos. Então, não há como passar de renda média ao Brasil para uma renda mais alta sem ter uma indústria forte, né?
0: Do CEO da Itatiaia e da CNN, João Vitor Xavier, e também do presidente da Assembleia Legislativa de Minas Gerais, Tadeu Leite. Eles falaram sobre os potenciais de crescimento da indústria brasileira na abertura do evento. Por aqui, representantes do setor industrial também já debateram sobre os desafios de custo Brasil, com falas sobre a carga tributária no país, as dificuldades geopolíticas e os desafios no mercado global. Agora acontece o segundo painel do evento, que discute a falta de mão de obra qualificada e os desafios em torno de uma possível mudança de escala. Alguns dos nomes que compõem a mesa são o prefeito de Contagem, Ricardo Faria, Rafael Lafetá, presidente do Sinduscom, o Sindicato da Indústria de Construção Civil em Minas Gerais, Bruno Ligório, presidente do Sindicato Estadual da Indústria da Construção Pesada, e Cássia Marise, que é presidente da Associação Mineira da Advocacia Trabalhista. O evento encerra o quinto ciclo Elos Itatiaia e reúne diversas autoridades do poder público e do setor industrial. Repórter Giovana Meirelles.
2: A nossa repórter Giovana Meirelles está acompanhando o evento em BH que coroa a troca entre os setores públicos e privados voltados para a indústria brasileira. Evento que começou na manhã desta segunda-feira. Agora é 12:37, a venda de carros eletrificados, categoria que inclui elétricos e puros. Elétricos puros e veículos híbridos atingiu o novo patamar em julho, com 61.781 unidades comercializadas, o que equivale a 23,3% do mercado de carro zero. O levantamento foi feito pela consultoria automotiva Bright Consulting e revela que trata-se de um novo patamar recorde, com crescimento de 123% no acumulado do ano. De acordo com a consultoria, em junho haviam sido vendidos 53.863 eletrificados e em julho de 2025 foram 24.569 unidades. No acumulado do ano, o segmento já totaliza 303.831 unidades vendidas frente aos 136.008 em 2025, o que configura um avanço de 123%. A fatia das marcas chinesas equivale a 23% em julho, quase a totalidade do mercado de eletrificados, com avanço expressivo frente aos 19,8% de junho. Agora 12:38.
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4: Boa tarde, estamos falando aqui direto do evento da Itatiaia e CNN Elos Indústria. Pela quinta semana consecutiva, em semana de Copom, de decisão de política monetária, a inflação projetada é reduzida, agora para 5,03% ao final de 2026. O crescimento da economia foi mantido também pela quinta semana consecutiva em 1,99%. A taxa de câmbio em R$ 5,20, também mantida pela sétima semana consecutiva. E vamos para a notícia boa. Os economistas ouvidos pelo Banco Central cortaram a projeção da taxa básica de juros, a Selic, para 13,75%. Os números, como a gente já vinha falando aqui, apontam uma desaceleração do crescimento da economia brasileira para o segundo trimestre do ano, apesar da insistência do governo em distribuir auxílios e também programas incentivando a população a tomada de crédito para determinadas linhas especiais. Mas a projeção realmente agora bate com o próprio mercado. Na B3, os juros negociados para o final de 2026 estão sendo aí nessa faixa de 13,75. Dessa forma, devemos ter dois cortes de 0,25 no Copom daqui até até o final do ano. E estou aqui no Elos Indústria, onde a taxa de juros foi apontada por Rubens Menin como o principal entrave hoje para o crescimento da indústria. Além do custo Brasil, que foi muito bem colocado por Flávio Roscoe, o problema da logística, que foi abordado por Gladstone Lobato, presidente da FETESENG. E aí, gente, o Aldemir Drummond, da Fundação Dom Cabral, apontou as potencialidades do Brasil. No final,

0: Atividades do Congresso ficam com retorno para a segunda semana de agosto.
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13: Meio-dia e 44. Urnas eletrônicas são distribuídas para municípios mineiros a partir de hoje. As informações com o nosso repórter Fabiano Frade. Boa tarde.
14: Muito boa tarde para você, Fernanda Viegas. Boa tarde para todo mundo que nos acompanha. Começou hoje a distribuição das urnas eletrônicas, serão utilizadas nas eleições de outubro em Minas Gerais. Quase 50 mil equipamentos serão enviados para 282 zonas eleitorais que atendem 851 municípios. A ação faz parte da Semana Nacional do Sistema Eletrônico de Votação e marca o início da logística para as eleições de 4 de outubro, onde 16 milhões de eleitores em Minas Gerais vão escolher presidente da República, governador, senador, deputados federais e estaduais. As urnas saem aqui do centro de apoio do TRE-MG em caminhões lacrados e com rastreamento em tempo real. O presidente do TRE-MG, o desembargador Carlos Henrique Perpétuo Braga, reforça a importância deste marco no início das eleições no estado.
15: Hoje é um momento muito importante, hoje é um momento em que grande patrimônio da justiça eleitoral, que são as urnas eleitorais, são despachadas para as zonas eleitorais, as urnas eletrônicas. Todas elas estão devidamente preparadas e teremos, se o bom Deus assim o quiser, eleições bem tranquilas.
14: O diretor-geral do TRE-MG, Rodolfo Pacheco, explica como funciona a logística de transporte e segurança das urnas até as zonas eleitorais.
16: E esse serviço é acompanhado pelas forças de segurança para que a gente tenha uma garantia de que as urnas vão se deslocar em toda a segurança e chegar ao seu destino final, que são as zonas eleitorais.
14: Gleison Rocha, secretário de Tecnologia da Informação do Tribunal, reforça a garantia de segurança da urna eletrônica, que neste ano completa 30 anos.
17: Bom, quando chegam aos cartórios, são feitos os testes de funcionamento, aguardam o período de carga dos dados, e essa carga dos dados e a geração das mídias são feitas em cerimônias públicas. Então, todos podem acompanhar, né? A Justiça Eleitoral, inclusive, chama os partidos, os cidadãos, a acompanharem esse processo.

0: procedimento para ver a lisura do processo. Inclusive, nós estamos fazendo uma semana nacional para que todos os CRS chamem as suas populações e o cidadão acompanhe de perto esse processo.
1: Repórter Fabiano Frade.
2: 12:46, o escritor, psiquiatra e professor Augusto Cury lança oficialmente a candidatura à presidência da República nesta segunda-feira, durante Convenção Nacional do Avante, em São Paulo. O evento está marcado para 6 horas da noite, no Palácio 9 de Julho, sede da Assembleia Legislativa de São Paulo. Com 2% das intenções de voto na pesquisa Datafolha, divulgada em julho, Cury vai disputar uma eleição pela primeira vez. O escritor é a principal aposta do Avante para a corrida ao Palácio do Planalto e foi anunciado como pré-candidato pela legenda em abril deste ano. Desde então, tem percorrido diferentes estados em agendas de pré-campanha. Augusto Cury tem apresentado como uma das principais bandeiras a ampliação das políticas de saúde mental, especialmente nas escolas. Também defende investimentos na educação, incentivo ao empreendedorismo, incluindo a criação de locais voltados exclusivamente para a formação empreendedora e uma gestão pública baseada no diálogo. Para a presidência da República, já se lançaram o senador Flávio Bolsonaro do PL, os ex-governadores Romeu Zema e Ronaldo Caiado do Novo e do PSB, um dos fundadores do Movimento Brasil Livre, Renan Santos do Missão, a dentista Samara Martins, além do presidente Lula do PT, que tenta a reeleição. Agora 12:48. A volta do recesso parlamentar em Brasília é a conta-gotas.
1: Brasília começa a retomar o seu ritmo nesta segunda-feira, depois do recesso de julho, só que no Congresso Nacional essa volta não é bem uma volta presencial, já que os deputados e senadores devem estar aqui mesmo somente a partir do dia 10. Isso porque estão mergulhados de vez na campanha eleitoral e o conflito de agenda faz com que muitos deles estejam neste momento em seus estados. Câmara e Senado planejam, por conta disso, concentrar as principais votações em apenas 2 semanas. Entre os dias 10 e 14 de agosto e depois de 31 de agosto a 3 de setembro. A estratégia de Hugo Mota e Davi Alcolumbre, presidente da Câmara e do Senado, respectivamente, é reunir os parlamentares nesses mesmos períodos para não conflitar justamente com as questões partidárias e da campanha. Isso porque as convenções terminam na quarta-feira e a campanha começa oficialmente no dia 16. A partir daí, a tendência é realmente de um esvaziamento aqui em Brasília, com deputados e senadores priorizando de fato agendas eleitorais nos estados. E há muita coisa na fila para ser votada nesses dias em específico. Entre as propostas pendentes estão, por exemplo, a que põe fim à escala de trabalho 6x1, que está em tramitação no Senado, proposta essa que está parada desde maio, e também a PEC da segurança pública. O Congresso também acumula medidas provisórias e vetos presidenciais que estão à espera de uma análise. Com pouco tempo e muitos projetos, governo e oposição vão disputar espaço nessas duas agendas de votação. Propostas sem acordo, inclusive, podem acabar ficando para depois das eleições. Quem também retoma os trabalhos nessa segunda-feira é o Supremo Tribunal Federal. E por lá, a volta é presencial. A corte abre o segundo semestre com julgamentos com temas como, por exemplo, a uberização, a mineração em terras indígenas e também nepotismo. Além da expectativa por novos desdobramentos das investigações sobre o Banco Master, o INSS e as emendas parlamentares. O presidente do STF, ministro Edson Fachin, abre os trabalhos em uma sessão que acontece nesta tarde e deve dar um indicativo de como serão feitas as votações e qual a agenda do Supremo neste segundo semestre de 2026. De Brasília, Pedro Nascimento.
2: 10:01, daqui a pouco, Coreias também enfrentam onda de calor.
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2: Meio-dia e 53. Ao menos 88 pessoas morreram tentando atravessar a fronteira entre Marrocos e Ceuta, em enclave espanhol, no norte da África, segundo as autoridades espanholas. As mortes decorreram de uma tentativa de entrada em massa em Ceuta na última quinta-feira, quando cerca de 60 mil africanos nadaram rumo ao enclave espanhol. O incidente sem precedentes desencadeou uma nova crise migratória no norte da África, além de uma crise política na União Europeia. A maioria dos marroquinos já foi levada de volta ao país pelas Forças Armadas da Espanha. Estima-se que restam ainda cerca de 3 mil refugiados em Ceuta, segundo o líder do local, Juan Jesus Vivas. Uma onda de calor recorde está atingindo a Península Coreana, elevando as temperaturas na Coreia do Sul e na Coreia do Norte, enquanto as autoridades ampliam as medidas de emergência e os moradores buscam alívio em praias e parques aquáticos. Nesta segunda, a mídia estatal norte-coreana relatou temperaturas máximas próximas a 40 graus em algumas partes do país e informou que os alertas de calor vão permanecer em vigor durante toda a semana. Já na Coreia do Sul, a Administração Meteorológica da Coreia emitiu o primeiro alerta de onda de calor severa para partes da capital Seul e de uma província vizinha e informou que a cidade de Yangsan registrou 42,5 graus nesse domingo, a temperatura mais alta já registrada em 122 anos de observações meteorológicas. Meio-dia, 54 minutos no próximo bloco. Cruzeiro e Atlético voltam a campo nesta semana para os jogos de volta da Copa do Brasil.
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2: Meio-dia e 57, policial mata idoso que invadiu residência no interior de Minas.
7: Um idoso de 76 anos morreu baleado na rodovia MG-232 em Santana do Paraíso. A vítima foi identificada como Juvenal Fernandes de Almeida. A ocorrência teve início quando um morador de 80 anos percebeu o Juvenal circulando pela propriedade rural onde vive. Ainda conforme o relato desse idoso, Juvenal entrou no imóvel armado com uma foice. O morador conseguiu pedir ajuda. O vizinho, um sargento da Polícia Militar que estava de folga, foi até a propriedade. O policial militar encontrou Juvenal caminhando pela MG-232, ainda com a foice nas mãos. Conforme o registro da ocorrência, o policial militar ordenou que largasse a ferramenta. O homem, no entanto, não teria obedecido e avançou em direção ao policial. O sargento efetuou um único disparo de arma de fogo que atingiu Juvenal. O idoso morreu no local. Do Vale do Aço, repórter Wellington Fred.
2: Meio-dia e 58.
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2: O Cruzeiro ficou no empate ontem por 0-0 com a Chapecoense pelo jogo de ida das oitavas de final da Copa do Brasil. O time celeste até fez um gol no primeiro tempo com Kaique Kenji, mas o lance foi anulado por impedimento. Cruzeiro e Chape voltam a jogar na quarta-feira, 19h no Mineirão. O time celeste precisa apenas de uma vitória simples para chegar às quartas de final. Mas o próprio técnico Arthur Jorge, em entrevista coletiva, admitiu que o desempenho foi abaixo da expectativa e que o time precisa melhorar para vencer o segundo jogo. Em caso de novo empate, a vaga será definida nos pênaltis. Já o Atlético empatou sem gols com o Juventude no sábado na Arena MRV. Agora o time alvinegro vai precisar vencer fora de casa para se classificar. A delegação do Galo embarca hoje para Caxias do Sul e o segundo jogo será amanhã às 19h no Alfredo Jaconi. Dos estúdios da Itatiaia, Natália Fiuza para a Rede Tassati. Meio-dia e 59.
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12: Nesta segunda-feira, a previsão de tempo estável em grande parte de Minas Gerais. O transporte de umidade do oceano em direção ao continente favorece chuva fraca no Vale do Mucuri, Jequitinhonha e em parte do norte de Minas, com acumulados de até 5 milímetros. As temperaturas máximas devem chegar a 27 graus no sul-sudoeste de Minas, Campo das Vertentes e oeste de Minas, a 30 graus na Zona da Mata, região metropolitana de Belo Horizonte e nos vales do Rio Doce, Mucuri e Jequitinhonha, e a 31 graus no Triângulo Mineiro, norte de Minas e noroeste de Minas. A umidade relativa do ar segue em níveis críticos em quase todo o estado, com valores próximos ou abaixo de 30%. Repórter Duda Esperante.
2: Uma hora, termina aqui o Jornal da Itatiaia Tarde. Mais informações no nosso site itatiaia.com.br. Ótima segunda-feira.
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0: 1:17. 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
3: 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Agora, Fernando e Fabiano e Panda. 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
1: 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Hora certa. 1:29.
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0: 1:40.
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2: 1:42.
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1: 1:50.
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0: Os 10% a gente deixa pro garçom, né?
1: 2:10.
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7: Alô, cidade! Chego, chego, claro que chego. Chego sim! Cheguei, cheguei, cheguei, cheguei, cheguei! Ah, que delícia! Segundamos, segunda-feira, 3 de agosto de 2026. É, dia do capoeirista, sabia? Dia do capoeirista, cara, ah, que bacana! Dia de Santa Lídia, dia de curtir o show da cidade que chega recheado de atrações pra você. A partir de agora no seu radinho tem show das mais, as mais pedidas pelo Brasil e pelo mundo. Tem Fundo do Baú, as velhinhas, as músicas de 1900 e Quando a Vovó Era Virgem, pra gente matar a saudade. E tem bate-bola também, hein? Pra poder falar de Copa do Brasil. É, fica ligado, daqui a pouco vamos falar do seu time. Ah, também tem ela, né? Isso mesmo, hoje tem o nosso Conta Aí, pra gente ficar por dentro de tudo que tá rolando no mundo dos famosos. É, tem Alice Ohtone e o Conta Aí. E o mais legal, tem você mandando no zap 99478910, pedindo sua música, mandando seu recado pra onde e pra quem você quiser. Então, amigo, tá esperando o quê? Aumenta o volume do radinho aí. A rede móvel da sala pro cantinho. Posta lá no grupo da família. Avisa geral. Alexia, sintoniza 89,1 FM, Rádio Cidade Caratinga, volume 10. Ah, que beleza. Aumentou o volume do radinho? Aham. Chega pra cá. Cola no pretinho aqui, show da cidade começou!

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Simone Mendes, que delícia, hein? Maravilha de Simone Mendes. Direitos iguais. Antes você curtiu Sorriso Maroto, Ferrugem, Grupo Benzadeus, Perdas e Danos. 2h23 na cidade, hora certa para mandar aquele alô especial para você que tá aí sintonizado nas ondas da 89. Valeu, obrigado pelo carinho, obrigado pela audiência, obrigado pela preferência. É legal saber que você tá aí e vai ficar coladinho comigo até às 5, só curtindo. Ah, daqui a pouquinho, hein? Daqui a pouco tem bate-bola pra gente poder falar de Copa do Brasil, né? Daqui a pouquinho, daqui a pouco também tem Conta Aí, Alice Ottoni, o nosso Conta Aí, o que tá rolando no mundo dos famosos. Boa tarde para essa galera maravilhosa do bairro Zacarias, curtindo o show da cidade, que beleza. Boa tarde pra você de Piedade de Caratinga, também sintonizado com a gente, bom demais da conta. E claro, parabéns pra você. Parabéns pra você nessa data querida, muitas felicidades, muitos anos de vida, que papai do céu te abençoe muito, que você consiga realizar todos os seus sonhos, porque você merece pra caramba. Parabéns para o meu amigo Custódio Lourenço. Alô, Custódio, aquele abraço, garoto, saúde, sucesso, felicidade, que papai do céu te abençoe sempre. Parabéns também pro Edipo Batista, meu amigo Pupu, esse é fera. Alô, Pupu, aquele abraço. Parabéns também pra Adine Coelho, aniversariante do dia. Parabéns também pro Romim. Alô, Romim, aquele abraço, cara. Saúde, sucesso, felicidade. Parabéns também para Maria da Penha, também aniversariante do dia. Parabéns para você nessa data querida. Muitas felicidades, muito ano de vida. Que papai do céu abençoe sempre, sempre, sempre, sempre, com muita saúde, com muita paz. Olha, pensamento do dia. A escada não é feita somente para subir ou descer. Os degraus são também para sentar e descansar. É, a escada não é feita somente para subir ou descer. Os degraus são também para sentar. Tá aí, ó, Fabrício Carpinejar, meu filho. É, pensamento do dia. 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
10: 2:31.
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7: A Rádio das Promoções, telefone tá liberadão, 99478910. Você pedindo sua música, mandando seu recado pra onde, pra quem você quiser. Boa tarde pra essa galera maravilhosa curtindo a gente aí em São Pedro do Havaí. Alô, galera de São Pedro do Havaí, que beleza, boa tarde. Rapaz, deixa eu mandar um abraço aqui pro meu amigo Tiago, lá em Santa Rita de Minas. Alô, Luizinho, alô, Fatinha, alô, Tiago, meu amigo, um abraço pro Tiago. Tive lá na casa dele este final de semana. É, tivemos lá na sexta-feira, batemos um papo com o Tiagão, bacana demais, né, Tiago? Abraço pra você, tá? Com certeza tá aí curtindo o programa, né, meu amigo? Maravilha, daqui a pouco vou tocar uma música pra você, tá bom, Tiago? Agora tem Fundo do Baú, a hora de recordar.
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0: que maravilha recordar ele, Lionel Rich, Say You, Say Me. Diga você, diga eu, diga que é para sempre. É assim que deve ser. Lionel Rich, Say You, Say Me. Antes, Rita Lee, Banho de Espuma. 2h43, hora certa para mandar aquele alô especial para você que tá aí curtindo a gente. Valeu, obrigado pelo carinho, boa tarde. Alô, você do bairro Limoeiro, todo mundo ligado aí? Bom demais da conta. Alô, galera do bairro Limoeiro, aquele abraço. Ô, gente, é o seguinte, ó, sabadão começa a quinta festa da amizade lá em Queixo Alegre, lá no Vasquim, lá em Sapucaia, e vai ser bom demais da conta, hein, cara? É, vamos curtir o Félix Monteiro, Bruto do Piseiro, vamos curtir também o Wesley Rossi, com aquele forró de qualidade pra gente dançar até o dia amanhecer. Você tá convidado, dias 8 e 9, lá em Caixeiro Alegre, lá no Vasquim, lá no Campo do Vasquim, vai rolar a quinta festa da amizade e a gente vai curtir demais a conta. Olha, e no domingo ainda tem aquele encontro de cavaleiros, né? Isso mesmo, saindo lá da Guanabara, indo até o Vasquinho, e vai ser bacana demais, porque vai ter aquele tropeirão que a gente adora, vai ter mais música pra gente, vai ter mais música pra gente. E além disso também, ó, vamos ter sorteios para vários papais que vão estar lá, né? Dia dos Pais, vamos ter muitos pais presentes e vamos ter vários sorteios também. Então anota na sua agenda aí, dia 8 e 9 de agosto, sábado e domingo, tem a quinta festa da amizade lá no Campo do Vasquinho, lá em Caixeiro Alegre. Bom demais da conta. Deixa eu mandar um alô especial pra galerinha curtindo a gente lá em Caixeiro Alegre. Abraço pra vocês aí, obrigado pelo carinho, boa tarde. 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
9: A Rádio das Promoções, boa tarde. Pra você do bairro Santa Zita, valeu, obrigado pelo carinho. Alô, você do bairro Santa Cruz, também curtindo o show da cidade, que beleza, ó. Daqui a pouquinho tem, hein? Alice Otoni, o nosso Conta Aí. É, já, já. Mas agora, agora é ó.
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9: E vamos falar de futebol e vamos falar, claro, né, cara, da Copa do Brasil, oitavas de final, fase de oitava de final da Copa do Brasil. Olha, começou sábado e olha, que monte de jogo ruim, hein? Fala sério, que monte de jogo ruim, meu Deus. É, só 0-0, tivemos 4, né? Eita, vou te falar um negócio, hein? A começar por Vasco e Fluminense, né? Vasco e Fluminense, um 0-0 xoxo e, obviamente, né? Ninguém saiu aí com vantagem para o próximo jogo, até mesmo em relação a mano de campo, já que ambos são do Rio de Janeiro e não vamos ter essa história de que é porque vai jogar em casa. Todo mundo vai jogar em casa nesse caso aí, né? O jogo foi no Maracanã, o outro jogo também será no Maracanã, então não tem muito essa história de vai jogar em casa. É, não dá nem pra apontar quem jogou um pouco melhor. Foi um 0-0 bem ruim e acho que tá tudo em aberto para o próximo jogo, Vasco e Fluminense. Ambos têm garrafa vazia para vender. Acho até que deram uma poupada, esperando um pouco aí pro jogo, pro jogo da volta, para não decidirem no primeiro jogo. E não tô nem falando em renda, não. Tô falando mesmo em capacidade e principalmente na questão de que, olha, eu não vou me arriscar muito agora, não, porque vai que eu perco o jogo e tenho que correr atrás no segundo jogo, né? Mais ou menos isso. Deixar, administraram o 0-0. 0-0 para o segundo jogo, é a impressão que eu fiquei. E esse segundo jogo acontece quarta-feira, 21h30, de novo no Maracanã. E como eu falei, sem vantagem pra ninguém, mesmo no placar, é um negócio complicado. Joguinho ruim com força. Já o Internacional bateu o Corinthians por 2-0 e aí foi muito bacana. Por quê? O 2-0 do Internacional foi construído com 6 minutos de jogo. 6 minutos de jogo. Exatamente isso. O jogo tava 0-0, se encaminhando pra mais um placar em branco, quando o Internacional aproveitou aí duas falhas do Corinthians e abriu uma vantagem muito boa pro jogo da volta. Vantagem muito boa pro jogo da volta, por quê? O Corinthians vai precisar reverter uma situação em casa, vai ter a força da Fiel, é verdade, mas vai precisar reverter um placar pra volta. E aí não vai ser fácil não, porque o time do Internacional, mesmo não estando jogando tudo aquilo que a gente sabe que pode jogar, a gente sabe que o time do Internacional tem uma camisa pesada, tem jogadores experientes e uma vantagem de 2-0 é uma vantagem boa, bem construída. Portanto, o Internacional tá com uma vantagem muito boa. Eu duvido que o Corinthians vai virar? Não, não duvido nada, mas vai ser bem complicado. Jogo também na quinta-feira, jogo na quinta-feira às 20h. Mirassol e Grêmio ficaram no 1-1 e o Grêmio nunca venceu o Mirassol na história, né, cara? Foram 5 jogos até hoje, 4 vitórias do Mirassol e um empate. O Grêmio estava perdendo pro Mirassol, lá em Mirassol, conseguiu o empate, leva agora a decisão pra casa. Bem equilibrado também esse jogo aí, tá? Bem equilibrado, o Grêmio também não faz uma boa campanha no brasileiro, não tá jogando fino da bola, mas o Mirassol também tá muito abaixo daquele time do ano passado, né? Jogo bem em aberto também, jogo quarta-feira, esse jogo na quarta feira às 19h30. Outro jogo que acontece hoje, né? Hoje, esse é o jogo de ida, né? Tem Atlético Paranaense e Vitória. Esse é interessante, hein? Duelo de rubro-negros, pra mim o Atlético Paranaense é favorito, né? Vai enfrentar um adversário que eliminou o Flamengo, é verdade. Mas o Vitória eliminar o Flamengo foi muito mais por incompetência do Flamengo do que mérito do Vitória. E aí eu acho que o Atlético Paranaense é favorito nesse confronto pra mim. E o Galo? Galo ficou no 0-0 com o Juventude, hein? Ei, Galo, vou te falar um negócio. O Atlético tá reclamando muito de um pênalti em cima do Natanael, um pênalti que eu até acho que aconteceu, mas o Atlético estaria reclamando menos se tivesse feito por merecer uma vitória, coisa que não fez. O time do Juventude se retrancou, é verdade, o time do Juventude fez o que pôde para levar esse 0-0 para casa e agora lá no Alfredo Jaconi também não vejo uma vantagem pro Juventude assim, vai jogar em casa 0-0, não acho uma grande vantagem, mas é uma vantagem pelo menos de jogar em casa. E o Atlético é um time que oscila muito ainda, né? O torcedor do Galo não confia plenamente no seu elenco. Nossa, hoje o Galo vai arrebentar. O torcedor não tem essa confiança porque o time não faz por merecer ter essa confiança. Mas é um jogo ainda em aberto e o Atlético tem direito de reclamar da arbitragem. Aliás, a arbitragem no Brasil tá um negócio complicado, tá difícil, viu? Santos e Remo 0-0 também, não falei que foi cheio de 0-0? Esse jogo aqui, o time do Remo teve algumas oportunidades, o Santos criou até um pouco mais de oportunidade, o Santos jogando em casa na Vila Belmiro, esperava-se um time mais ofensivo ainda, que pudesse se impor, é um time que tinha Neymar e Gabigol em campo, o Gabigol até que tentou, né? O Neymar também, mas nitidamente o Neymar não é mais aquele jogador que a gente esperava dele na Copa do Mundo, aliás, eu não esperava não, né? Outras pessoas que defenderam tanto a convocação dele para a seleção, esperavam que ele fosse aquele jogador de receber a bola no meio campo, arrancar, passar por 3, 4 adversários, ele não faz mais isso, ele não consegue fazer mais isso, e não é porque ele desaprendeu de como faz, não, é porque ele não consegue fazer pela limitação física mesmo, né? E aí o Santos fica na dependência de uma jogada brilhante do Neymar, que não aconteceu nesse jogo, não tem acontecido em jogos nenhum, e agora o Santos tá indo para Belém do Pará, enfrentar o Remo lá. E é um jogo aberto também, é um jogo totalmente aberto, não duvido nada que o Remo possa eliminar o Santos. O Neymar vai chegar só amanhã, porque hoje ele tem aquele leilão beneficente, né? Então ele não viajou com o grupo, mas a informação é que ele vai jogar, portanto deve pegar um avião amanhã, de manhã, para Belém do Pará, para poder jogar à noite. Né? Como ele vai estar em condição de jogo, não sei, mas é o Santos que dá essa liberdade ao seu jogador, inclusive jogador que o Santos deve aí uma mixaria de 90 milhões de reais. Chapecoense Cruzeiro 0-0 é outro jogo daqueles também, né? O Cruzeiro jogou abaixo do que a gente espera. Cruzeiro tem jogado muito bem, mas nesse jogo contra o Chapecoense, talvez aí por conta de um cansaço, o Cruzeiro nem voltou para BH depois da vitória contra o Coritiba, lá em Coritiba, já foi direto para Chapecó, lá no sul do país, né? Então acho que o Cruzeiro acusou o cansaço nesse jogo aí, Gerson e Matheus Pereira bem abaixo do que eles podem jogar, e os dois têm jogado muito bem, mas acho que o Cruzeiro vai passar de volta em casa, vai pegar a Chapecoense em casa, é muito favorito para poder avançar na Copa do Brasil a Raposa, é muito favorito mesmo. E fechando, o Palmeiras fez 3-0 para cima do Fortaleza, aí aquele favas contadas, né? O time do Fortaleza hoje tá na Série B, com muitas dificuldades, um elenco muito reduzido, e o Palmeiras com todo o seu poderio financeiro, ofensivo, de qualidade técnica, jogando em casa, a questão da arbitragem que o Fortaleza não dá, tomou de 3-0, poderia ter sido 4-5, não dá pra poder ficar reclamando de arbitragem, não. Foi um jogo completamente dominado pelo Palmeiras, que era o favorito pra esse jogo aí, e a gente acha que garantiu vaga na próxima fase da Copa do Brasil.

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0: 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Zezé de Camargo. Irmão da Lua. Amigo das Estrelas.

que delícia, hein? Zezé de Camargo, irmão da Lua, amigo das estrelas. Boa, Zezé. Mari Fernandes, telefone sem fio. 3:09 na cidade, hora certa pra gente mandar aquele alô especial pra você de Santa Bárbara do Leste, também curtindo a gente, valeu, obrigado pelo carinho, deixa eu abraçar você que tá curtindo o show da cidade aí em Piedade de Caratinga, valeu, obrigado pelo carinho, boa tarde, todo mundo ligado aí, bom demais da conta, gente, é o seguinte, ó, sexta-feira vai rolar primeiro dia lá do Festival do Muriqui lá em Santo Antônio do Maiuaçu, né? Quero agradecer aqui, meu amigo Rinaldo Genelhu, me fez o convite aqui pra poder estar lá apresentando o primeiro dia da festa, abraço para todo mundo, obrigado pelo carinho, obrigado pela audiência, a galera lá de Santo Antônio do Maiuaçu, meu amigo Rinaldo Genelli, um abraço pra você, cara, e claro, né, que Papai do Céu continue abençoando a todo mundo aí em Santo Antônio do Maiuaçu, estaremos aí na sexta-feira, se Deus quiser, a abertura do Festival do Muriqui, 19º Festival do Muriqui, legal demais da conta, daqui a pouco eu conto das atrações pra vocês, tá? Deixa eu abraçar você curtindo o show da cidade em Santa Rita de Minas, ligado com a gente também, obrigado pelo carinho, obrigado pela audiência, maravilha, todo mundo ligado aí? Bom demais.

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8: 3:15.
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2: Alô, alô, alô, alô, alô, alô. Chama no zap 99478910. Você pedindo sua música, mandando o seu recado pra onde, pra quem você quiser. Alô, alô, alô. Você curtindo o show da cidade em Inhapim. Alô, galera de Inhapa City. Boa tarde, que beleza. Ah, você do bairro Limoeiro. Você do bairro Santa Zita. Alô, bairro das Graças. Todo mundo ligado aí. Alô, BG. Ó, daqui a pouquinho tem o nosso momento de reflexão. Mas agora tem o nosso momento de descontração. Ela vai dar um spoiler pra gente. Alice Ottoni, chega mais.
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4: Oi, gente. Ótima segunda-feira pra você que me ouve. Eu sou Alice Ottoni, mas pode me chamar de Apuralice, porque eu apuro tudo no mundo dos famosos.
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2: Valeu, Alice. Então, daqui a pouquinho você conta pra gente, viu, Alice? É, dá aquele spoiler legal pra galera. Maravilha. E você, já mandou no zap? Ainda não? Manda aí. 99478910. Fala comigo.
6: Rogério Silva, boa tarde, Jefão. Como Opa. Vão vocês? Tudo bem?
2: Bom demais
6: aqui,
2: na conta.
6: Fala, é a Valdelena aqui do Bairro Esperança.
2: Fala
6: com
2: nós.
6: Eu gostaria muito de ouvir o louvor com o cantor Gelson Rufino. Última hora, pode ser.
2: Vou procurar.
6: Eu gostaria de oferecer para o meu esposo, Julimar, trabalhando na farmácia clínica Alfar. Vou oferecer para toda a turma de lá, que trabalha lá.
2: Bacana.
6: E também vou oferecer para o meu filho, Luiz Felipe, trabalhando de pedreiro, construtora GN Martins.
2: Opa.
6: Vou oferecer para minha filha, Érica Cristina, para o marido, Echama Cristiane, para os meus amores da minha vida, que são meus netos.
2: Aí sim, hein?
6: São meus netos, Tássio Eric, Isaio Felipe.
2: Saiam Felipe e Tássio
6: Eric. Vou oferecer para todas minhas irmãs de Bom Jesus do Galo, para minha mamãe de lá, que se chama Maria Antônia. Eu vou oferecer para minha amiga Luciana Alves, minha colega Dora. Também vou oferecer para todos os membros da igreja que são Maranata, aqui da rua Muriaé. E também
2: Amém.
6: Gostaria de oferecer para todos os membros da congregação Assembleia de Deus, aqui do bairro Santa Isabel.
2: Amém, amém.
6: Vou oferecer para você, para o chefão, para toda a turma aí da 89.
2: Valeu, Rodelena.
6: Também gostaria de oferecer para toda a torcida do Flamengo aqui do Baixo.
2: Aí sim, hein?
6: Não posso esquecer.
2: Claro que não.
6: E também vou oferecer para o meu amigo Guilhermino Cruzeirense.
2: Esse é fera. É, sabe tudo.
6: Tô aqui coladinho no seu programa, hein, Moreno?
2: Valeu, Valdelena. Tá lá coladinho no programa. Meu amigo Guilhermino Cruzeirense. A Valdelena flamenguista. Que beleza. Aliás, vão se encontrar na Libertadores, né? É dia 12 de agosto. A Jiripoca vai piar. Cruzeiro e Flamengo pela Libertadores, amigo. Não é brinquedo, não. É o seguinte, ó. Ô, Valdelena. Gelson Rufino, a última hora.
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0: Hoje não, Isaia Rodolfo, hoje não. Ah, bala alojada, Gustavo Lima. Cidade 3:33, hora certa pra mandar aquele alô especial pra você que tá aí. Ligadão com a gente no bairro Zacarias. Valeu, obrigado pelo carinho, boa tarde. Alô, você do bairro Salatiel, também curtindo a gente. 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Abraço pra galera do irmão curtindo a gente lá no bairro Santo Antônio. Gente, é o seguinte, tá chegando o dia. Sabadão e domingo tem festa no Caixeira Alegre, lá no Vasquinho. É, maravilha. Anota aí, 8 e 9 de agosto vai rolar a quinta festa da amizade lá no Córrego Caixeira Alegre, lá em Sapucaia. E a gente se encontra lá, hein? Todo mundo convidado. Olha, vamos ter aí o Félix Monteiro, é, o Bruto do Piseiro, vamos ter o Wesley Roche, lembrando pra você que tem barraquinhas, comidas típicas, muita coisa boa pra gente aproveitar na noite de sábado e no domingo ainda tem encontro de cavaleiros saindo lá do Guanabara, indo pro Campo do Vasquinho. Tem aquele tropeirão da hora. É, vamos ter sorteio para os papais. Fica ligado. Dias 8 e 9 de agosto, sábado e domingo agora, vai rolar a festa, a quinta festa da amizade lá no Campo do Vasquinho. Abraço pra galera lá em Caixeira Alegre. Abraço pra vocês aí.
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3: A rádio das promoções, telefone tá liberadão 99478910. Você pedindo sua música, mandando seu recado pra onde, pra quem você quiser. Minha amiga Elisânia, boa tarde pra você. Olá, boa tarde, meu amigo Rogério Silva, tudo bem com você? Roda pra mim, Ana Carolina, problemas. Ô Elisânia, rodo sim, tá bom? Espero que você não tenha problemas aí, tá bom? Beijo pra você, que você tenha resolvido todos os seus problemas, que não apareça nenhum mais. Beijo pra você, pra toda a família aí, tá joia, minha amiga? Ah, maravilha. Mas antes de tocar a música com a Ana Carolina Problemas, Elisânia, vamos ouvir o que tem pra contar pra gente a Alice Ottoni? Ô Alice, conta aí.
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5: E aí, meus lindos, hoje é início em dose dupla, início de semana e início de mês. E falando em começos, tem um tipo de festa que a gente celebra o início de muitas coisas. Uma nova família, uma vida a dois. E é isso mesmo, eu tô falando de casamentos. E vou contar pra vocês, tá? Eu amo casamento e eu amo tanto que eu decidi comentar com vocês os últimos casamentos que bombaram nas redes sociais nos últimos dias. A maratona de casamentos começou na última terça-feira, quando Gustavo Tubarão e Jade Salles celebraram o seu sim em uma cerimônia lá em Tiradentes. E esse aí deu o que falar na rede social, tá? O craque da Copa de 2026, Gabriel Martinelli, se casou com Isabela Russo no domingo, dia 26 de julho, e encantaram os internautas com as fotos da festa que aconteceu em Santorini, lá na Grécia. Chique demais! A sequência de celebrações continuou na última quinta-feira com o casamento do surfista Medina com a bailarina Isabela Arantes. Além da cerimônia luxuosa que aconteceu no litoral paulista, o tricampeão mundial surpreendeu os convidados ao anunciar durante os votos que o casal esperava o primeiro filho. E o sextou ficou por conta do cantor Felipe Araújo, que se uniu em matrimônio com a Lara Prado em uma propriedade de estilo europeu no interior de São Paulo. A cerimônia foi celebrada pelo pastor David Leonardo e, segundo a noiva, os preparativos custaram cerca de R$1 milhão. Para fechar a semana de celebrações, no último sábado, dois dias atrás, Tiago Bertoldo, da dupla Tiago e Taeme, oficializou a união com a Georgia Frolich, também em São Paulo. Detalhes sobre essa festa, tá? O bolo de casamento era maior do que a própria noiva e a festa durou até às 6 horas da manhã. É, gente, viva o amor, né? E falando em viver o amor, tem gente dando uma segunda chance pro coração, tá? Mas se você quer saber de quem eu tô falando, fica aqui que no próximo bloco eu te conto.
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0: voz de Deus. Eduardo Costa, imagina aí, boa, boa, boa, boa. Cidade 4 para as 4, hora certa para mandar aquele alô especial para você que tá aí curtindo a gente. Valeu, obrigado pelo carinho, obrigado pelo dinheiro, obrigado pela preferência. Mandar um abraço aqui para Kátia Maria. Ô, Kátia Maria, beijo para você. Obrigado pela audiência. Valeu, hein, Kátia? Abraço para você curtindo o show da cidade aí. Bom demais da conta. Meu amigo Arino tá pedindo aqui, ó. Deixa eu ver aqui. Tá pedindo. Amor da Antena. Eu quero ouvir Eduardo Costa. Amor Dividido. É isso mesmo o nome da música? Vou procurar aqui, viu, Arindo? Abraço pra você aí, tá joia? Deixa eu mandar um abraço pra galera curtindo o show da cidade lá no bairro Esplanada. Abraço pra vocês, obrigado pela audiência, boa tarde, ó. Daqui a pouco tem mais, hein? Tem mais, é, Alice Ottoni, nosso conta aí, já, já.
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0: 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Alô, alô, alô, alô, alô, chama no zap 99478910, você pedindo sua música, mandando seu recado pra onde, pra quem você quiser. Alô, alô, alô, alô, alô, chama no zap, fala comigo.
1: Boa tarde, meu amigo Rogério.
0: Opa, Silveira, beleza. Aí,
1: pra Esperança, estão ligados na obra aqui, estão ligadinhos na rádio.
0: Opa,
1: cidade.
0: Opa, que beleza.
1: Aí o meu amigo Alexandre.
0: Só fera,
1: hein? O Dinetim e o Natan e o Patão Alex.
0: Opa, na área. O patrão tá na área. Patrão,
1: pro, aquele abraço pro nosso patrão.
0: E abraço pro chefe.
1: Tá na área aqui.
0: Que beleza,
1: e
0: Alex.
1: E gostaria de participar de um sorteio que você tiver aí.
0: Opa,
1: eu quero ganhar o ingresso do circo do Patatá, Patatá.
0: Ah, patatá, circo patatá, é bom, patatinho. Hein, garoto? Que beleza.
1: E dar no circo, um
0: Up circo.
1: Bem, e bacana. Gostaria de ouvir a música com essa música bonita com Gini Geno e Nando Moreno. Essa música aí, Parabéns do Amor, deixa essa música para todo para
0: a brisa do
1: aqui,
0: amor.
1: A cidade rola para nós, estamos curtindo a cidade aqui. Obrigado, tamo junto, meu amigo.
0: Valeu, garoto, aquele abraço para você aí, para todo mundo na obra. Valeu, obrigado pelo carinho, pela audiência, não é isso? Olha, daqui a pouquinho toca a música que você pediu aqui com Nando Moreno e Gini Geno, para a brisa do amor. Mas agora tem a Alice Ottoni para contar para nós.
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3: Eu voltei, tô de volta. E falando em voltar, tem gente voltando a amar por aí. Depois de muitos anos sendo apenas viúvo, o instrumentalista e compositor brasileiro Roberto Carvalho tá de namorico. E eu não falei aleatoriamente, ele é viúvo mesmo. Ele e a cantora Rita Lee foram casados por 27 anos. E na manhã do último domingo, Roberto de Carvalho falou pela primeira vez sobre o seu namoro com a empresária Lili Beth Monteiro. O anúncio veio através do Instagram e ele até brincou dizendo que eles estavam oficialmente saindo do armário. E a parte mais legal dessa história é que esse é um amor antigo, de outras épocas. O atual casal se conheceu ainda na adolescência, quando chegaram a namorar. E parece que tá todo mundo feliz e apoiando os filhos, a família dos dois e os fãs.
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0: Nunca é tarde para o amor, não é isso? Roberto Carvalho, namorando a ex. Pois é, rapaz, que faz, hein?
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0: Kleber e Cauã, mil adjetivos, perfeita pra mim. 4:18, hora certa pra gente falar das ofertas do irmão. 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
5: 4:23.
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1: Boa tarde.
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3: A rádio das promoções, telefone liberado. 99478910. Boa tarde para você de Ubaporanga, também curtindo o estilo da cidade. Alô, você de Bom Jesus do Galho. Todo mundo ligado aí? Bom demais da conta. Ô, Alício Tony, conta pra nós.
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1: Gente, mudando um pouquinho de assunto, vocês estão sabendo o que aconteceu com a apresentadora Ana Maria Braga? Eu fiquei preocupada porque na última sexta-feira ela precisou pousar de helicóptero em um hospital particular lá na Grande São Paulo. E aí eu fui apurar para saber o que aconteceu, né? Mas não é nada grave. A equipe dela esclareceu que a ida ao tal hospital já estava prevista no cronograma da apresentadora. A Ana Maria Braga passou algumas horas fazendo uma bateria de exames de rotina, com foco principal em exames, e o helicóptero só foi utilizado porque ela estava com uma agenda muito apertada. Depois que os exames foram finalizados, ela voltou para casa também de helicóptero, e que bom que não era nada grave, né? Eu só fiquei pensando, será que o Louro sentiu falta dela? Gente, olha só, essas e outras notícias você encontra aqui no Conta Aí.
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3: Valeu, Alício Tony. Que bom que ela pôde ir de helicóptero, né? Pra poder fazer os exames. Nem todo mundo pode, não é verdade? Que bom, Ana Maria, que tá tudo bem. Ah, fico feliz também. Deixa eu mandar um abraço aqui pra galera curtindo a gente lá no bairro Santa Cruz. Abraço pra vocês, obrigado pelo carinho. A galerinha do bairro Esplanada também ligada com a gente, né?
5: Boa tarde, Rogério Silva. Boa. Aqui é a Elizabeth do Vasco Planalto.
3: Oi, Elizabeth.
5: Gostaria de oferecer uma música pro Antônio, pro marido Antônio Pedreiro.
3: Opa.
5: Pro meu filho Vitor Hugo e pro vocês aí da rádio.
3: Ah, bacana.
5: Pode ser a próxima que tiver na programação.
3: Deixa comigo.
5: E pra todos que estão ouvindo o programa.
3: Valeu, Elizabeth, lá do bairro Esplanada. Elizabeth tá lá curtindo a gente, né, Elizabeth? Abraço pra você, obrigado pelo carinho, viu? Meu amigo Arino pediu aqui, ó, o Arino lá do Morro da Antena. Alô, galera do Morro da Antena. Alô, Arino, aquele abraço. Eduardo Costa, amor de violeiro.
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0: Bruno Rosa e Murilo Rua.
1: Atriz demais.

0: Foi atriz demais. Bruno Rosa, Murilo Ruf. 20 para 5 na cidade.
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2: Alô? A Rádio das Promoções, mandar um abraço aqui para o meu amigo Lucimar, lá de Piedade, lá do Corpo dos Nogueiras. Alô, Lucimar, abraço para você, meu amigo. Meu amigo Geraldo também com a gente. A Kátia Maria, valeu, alô, alô, alô.
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0: Freitas, me fala qual necessidade. 5 para 5 na cidade. 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
3: Você já ficou louco pra dar uma resposta mal criada pra alguém que te ofendeu? Já ficou doido pra poder revidar uma ofensa? Então, nem sempre é o melhor caminho, né? Aliás, na maioria das vezes não é. Há pessoas que confundem silêncio com fraqueza, perdão com submissão e serenidade com falta de coragem. Na realidade, é preciso muito mais coragem, mais grandeza para controlar a própria reação do que para agir movido pela raiva. Nem toda batalha merece ser travada. Algumas apenas roubam nossa paz, nossa tranquilidade, nosso sossego, nosso tempo e a nossa essência. A vida tem uma maneira curiosa de colocar tudo em seu devido lugar. O tempo revela verdades e desmascara intenções e mostra quem realmente caminhou com a gente com dignidade. Por isso, insistir em vingança ou alimentar ressentimentos apenas vai prolongar a dor. E preservar o coração não significa aceitar injustiças, mas decidir que elas não terão poder de transformar quem somos. O caráter, ele é construído justamente quando escolhemos permanecer íntegros, mesmo diante da maldade, da injustiça. No fim das contas, gente, a maior vitória não é ver alguém perder, ver alguém se dar mal. É olhar para trás e perceber que, apesar das decepções, você continuou firme, manteve seus princípios e não abriu mão da pessoa que sempre desejou ser. Essa é a vitória que ninguém pode tirar de você. Fim de festa por aqui, mas fim de alegria não, que ele tá chegando. É, meu amigo Carlos de Souza, o locutor da voz aveludada, tá na área pra mais um Paradão Sertanejo. Eu volto amanhã. Aquele abraço, tchau, gente!

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1: Neste segundo semestre, o famoso El Niño pode interferir nas condições climáticas. Acompanhe a previsão do tempo com o professor e meteorologista Rui Brandos Reis.
2: Como vai ficar o tempo nos próximos dias no estado de Minas Gerais? Será que há previsão de chuvas ou vamos ter temperaturas em elevação? Nós podemos observar na imagem de satélite muita nebulosidade nos vales de Jequitinhonha, Mucuri, Rio Doce, alguns municípios do norte do estado, mas nas demais regiões de Minas o sol predomina. E a tendência é de alguns chuviscos devido à circulação marítima no Vale do Mucuri, Vale do Jequitinhonha, mas nada significativo. Isso é, vamos ter aí uma semana com temperaturas elevadas em todo o estado de Minas. Olha, nesse segundo semestre estamos aí cada vez mais preocupados com o fenômeno El Niño. A temperatura da água do mar na costa do Peru e do Equador, El Niño 3.4, está 2,2 graus acima da média. Isso é El Niño de forte intensidade que já influencia nas condições do tempo em Minas Gerais. E os modelos mostram que a temperatura pode passar dos 3 graus entre setembro e outubro. Isso é, podemos ter um super El Niño. Previsão climática para o mês de agosto, podemos ter chuva na segunda quinzena nas regiões do Triângulo, Alto Paranaíba, Noroeste, Central, Centro-Oeste, Sul, Campo Desertente, na Zona da Mata. Nas regiões Leste e Nordeste, que não há previsão de chuvas significativas para esse mês de agosto.
1: Repórter Ana Cláudia Rodrigues.
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0: de Carlos de Souza.
1: Olá, muito boa tarde. Esta é sua ZYC777, Rádio Cidade Caratinga, 89,1 FM Estéreo, 37 anos de sucesso no ar. Segundona, 3 de agosto de 2026, estou chegando. A partir de agora começa o Paradão Sertanejo. E claro, a sua participação, 3322-1669. E também no WhatsApp 99947-8910. Alô especial para você ligadinho desde cedo. Valeu, obrigado pela sintonia. Vem comigo. Até às 7 da noite, eu tô por aqui. Com o meu, seu, nosso.
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1: 5:22, Bruno Marrone é pra lá.

Bruni Barreto, Texana 37. Bruni Marrone, é pra lá que eu vou. 5h27 na cidade, ofertas da Casa do Produtor, ração 4 e carne, 15 quilos de 104 por R$88, ração 4 e carne, 20 quilos de 130 por R$117, ração 4 e carne gourmet, 20 quilos, R$149. 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
1: 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Não é necessário ter experiência na área. 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
7: 5:32.
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3: De volta na Cidade FM, agora 5:37 até 7 da noite. Tem muito mais, hein? 99947-8910. É só participar. Chegando, Zezé de Camargo e Luciano, tarde demais.
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3: 5:37.

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0: Fred Fabrício, te amar é meu talento. 5h58 na cidade. 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
1: 6:01. 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
6: Caros irmãos e irmãs, começamos mais uma semana com a graça de Deus. Hoje, segunda-feira, dia 3 de agosto do ano de 2026, e a igreja celebra a 18ª semana do tempo comum. O evangelho que a igreja nos propõe para este dia é o evangelho de São Mateus 14, 22 a 36. O Senhor esteja convosco. Ele está no meio de nós. Proclamação do Evangelho de Jesus Cristo, segundo Mateus. Glória a vós, Senhor. Depois que a multidão comer até saciar-se, Jesus mandou que os discípulos entrassem na barca e seguissem à sua frente para o outro lado do mar. Enquanto ele despedia as multidões, depois de despedi-las, Jesus subiu ao monte para orar a sós. A noite chegou e Jesus continuava ali, sozinho. A barca, porém, já longe da terra, era agitada pelas ondas, pois o vento era contrário. Pelas 3 horas da manhã, Jesus veio até os discípulos, andando sobre o mar. Quando os discípulos avistaram andando sobre o mar, ficaram apavorados e disseram: é um fantasma, e gritaram de medo. Jesus, porém, logo lhes disse: coragem, sou eu, não tenhais medo. Então Pedro lhe disse: Senhor, se és tu, manda-me ir ao teu encontro, caminhando sobre as águas. E Jesus respondeu: vem. Pedro desceu do barco e começou a andar sobre a água em direção a Jesus. Mas quando sentiu o vento, ficou com medo e começou a afundar. Gritou: Senhor, salva-me. Jesus logo estendeu a mão, segurou Pedro e disse-lhe: homem fraco na fé, por que duvidastes? Assim que subiram na barca, o vento se acalmou. Os que estavam na barca prostraram-se diante dele, dizendo: verdadeiramente tu és o Filho de Deus. Após a travessia, desembarcaram em Genezaré. Os habitantes daquele lugar reconheceram Jesus e espalharam a notícia por toda a região. Então levaram a ele todos os doentes e pediam que pudessem ao menos tocar a barra de sua veste. E todos os que a tocavam ficavam curados. Palavra da salvação. Glória a vós, Senhor. Que o Espírito Santo nos ajude a sermos discípulos fiéis do Senhor e que ele nos cure neste dia. Amém.
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6: De volta na Cidade FM, 6:11, atendendo o Arino, lá da rua do Morro da Antena, né? João Paulo e Daniel, rosto molhado.

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Leandro e Romário. Duas palavras. 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

0: André Romário, Ícone Gilmar, Corações Egoístas.
1: Hora certa.
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volta na Cidade FM, mandar um alô especial aqui, Lucimar Nogueira e também o pai dele, né? O Fábio Nogueira, lá de Piedade, Caratinga, galera, tá lá todo mundo curtindo a gente. Lucimar pediu, a gente toca, né? Seu pedido é a ordem. É, Marília Mendonça, Estrelinha. 6:29.

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7: 6h43.
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volta na Cidade FM, a Maria Auxiliadora Dornelas de Sapucaia pediu música, né? E vai curtir. Guilherme Silva, dança com meu danço. 6:48.

0: Aí o som do Alan e Aladim, liguei pra dizer adeus. O Evanildo lá do bairro Esperança, tá pedindo música. Fala aí, Evani.
1: Boa noite, meu amigo Carlos de Souza. Evanildo da Esperança, ligadinho no Paradão Sertanejo aqui. Gostaria de ouvir uma música, se for possível, aí. Com Soleni. Vai, vai, saudade. Preciso essa música pra todo mundo que tá aqui com a Esperança aqui. Para o meu amigo Heron, lá da Samig. Estar aqui em novembro para toda a padaria do Baixão, da Rua da Cadeia aqui. E para você da rádio aí, para o meu amigo Alexandre, meu patrão Alex. Fala para lá que eu estou curtindo a Rádio Cidade aqui. Obrigado, tamo junto.
0: Valeu, Ivanil. Tá aí sua música, pediu, a gente toca, né? Vai,

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7h11 na cidade, o Paradão Sertanejo fica por aqui, de volta amanhã, 5 da tarde, sempre no oferecimento. 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Alô especial a você que participou, você que ligou, obrigado pela sintonia. Enquanto marcado amanhã, aqui na Rádio das Promoções. Beijo no coração, continue ligado e até amanhã.

0: 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Não é necessário ter experiência na área. 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Interessados, entre em contato pelo WhatsApp e telefone 33-3322-6363.
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0: certa.
1: 7:43.
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0: 8 e 5.
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0: 8:15.
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0: 8:22.
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0: certa.
1: 8:41.
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0: 8:48.
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0: 8h54.
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2: A esporotricose, ela é uma doença que acomete o gato, mas pode também acometer o cachorro com menor frequência. Então, toda vez que você vê um gato com uma lesão de pele, um machucado, é muito importante levar no veterinário. A esporotricose, ela é uma doença que pode passar para o ser humano através da arranhadura do gato. Então, se o gato tiver com uma lesão bem pequenininha e ele te arranhar, é uma doença que pode passar para você. É de extrema importância investigar a esporotricose.
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4: Ai, ai, ai. Já sabe quem tá chegando, né? Duas grandes.

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2: Está no ar a Voz do Brasil. As notícias do governo federal que movimentaram o país no dia de hoje.
3: Olá, boa noite.
4: Boa noite para você que nos acompanha em todo o país.
3: Segunda-feira, 3 de agosto de 2026.
4: Vamos ao destaque do dia.
3: Agosto Dourado.
4: Mês reforça a importância do aleitamento materno para a saúde do bebê. Graziele Bezerra.
5: O leite materno é o alimento mais completo para os bebês. E até os 6 meses de vida, eles não precisam de mais nada.
3: El Niño causa fortes chuvas e secas severas em regiões do país.